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0: São 2 horas e 1 minuto.
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0: São 3 horas e 1 minuto.
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3: Muito bom dia, são 7 horas, são 6 nos Açores. Bom dia, Sérgio Costa. Vamos lá saber quais são os destaques desta edição das 7.
4: Momentos de tensão esta madrugada no Porto, com o regresso dos manifestantes pelo direito à habitação. O governo confirma a intenção de privatizar 100% da TAP.
3: E no Desporto, João Fonseca, bom dia.
5: Olá, bom dia. Porto só uma nova derrota na Liga dos Campeões. Vitinha quer Cristiano Ronaldo volta à seleção.
3: Vamos ter mais um dia quente. Nesta quinta-feira, a esta hora, temos 13 no Porto, 18 graus em Lisboa e 21 em Faro. Vai a edição das 7 na Renascença com Sérgio Costa.
4: Foi uma madrugada de confrontos no centro do Porto. A PSP confirma uma musculada intervenção na Praça Dom João I, onde decorria o protesto pela habitação acessível. Contratada pela Renascença, a polícia explica que a intervenção aconteceu devido à resistência dos manifestantes à retirada das tendas que ali tinham sido montadas durante a noite. No local está o repórter Jaime Dantas. Bom dia, Jaime. Os manifestantes já desmobilizaram na totalidade?
6: Já desmobilizaram, não há sinal de manifestantes aqui na Praça Dom João I. O que existe nesta altura são os detritos, o lixo deixado por este acampamento que começou no sábado, foi entretanto interrompido, mas que acabou mesmo por voltar, apesar de não existir autorização para isso mesmo. É preciso dizer que já não há sinal de tendas aqui neste local. O lixo por aqui continua, nomeadamente paletes de madeira que estarão queimadas. Não sei confirmar se será assim mesmo. É o que dá a parecer.
4: De resto, há indicações de que terá havido confrontos e eventualmente feridos. Há alguma informação que confirme este dado?
6: Consegui falar com o trabalhador Sérgio, que me dá conta disso mesmo. Ouviu um estrondo por volta das 3 da manhã. Foi aí que se apercebeu da presença policial. Diz que após esse estrondo que ouviu muitos gritos por parte dos manifestantes e que chegou a ver mesmo alguns manifestantes a ser assistidos pelos bombeiros, que chegaram um pouquinho depois da polícia de intervenção.
4: Muito bem, são as informações disponíveis nesta altura. Obrigado, Jaime Dantas. Indicação de que houve, de facto, confrontos e pessoas assistidas. São testemunhas que não quiseram identificar-se após o regresso do protesto dos manifestantes pela habitação acessível. A CNN Portugal avançou o número de 35 feridos. É, contudo, um número não confirmado pela polícia contactada pela Renascença. Confirma, no entanto, essa intervenção muscular. Ainda no Porto, um mês depois do início da proibição de circulação de caminhões, a medida retirou 30% de veículos pesados da VCI. Serão cerca de 2.500 caminhões, ou cerca de metade do objetivo definido pelas autarquias. Os dados são avançados à Renascença pelo especialista em mobilidade Álvaro Costa, que dá conta, por outro lado, o aumento da circulação de ligeiros na VCI. O investigador da Faculdade de Engenharia da Universidade do Porto sublinha ainda assim a melhoria nas condições de circulação.
7: No conjunto da VCI há uma diminuição de cerca de 30% dos veículos pesados. Isto tem feito com que haja algum aumento de veículos ligeiros. Portanto, em termos de tráfego total, andará mais ou menos como andava, mas as condições de circulação são muito melhores. Na CRE, o número de veículos pesados praticamente duplicou.
4: Álvaro Costa, investigador da Faculdade de Engenharia da Universidade do Porto. Portugal não pode desperdiçar a oportunidade de completar a privatização da TAP, convicção do Ministro das Finanças, depois da anunciada venda de 44,9% da companhia aérea à Lufthansa. Em entrevista à RTP, na última noite, Miranda Sarmento disse esperar que o país não cometa o erro histórico de não permitir a privatização total da empresa.
8: Oxalá que o país perceba a oportunidade extraordinária que tem e que todos sejam parte dessa solução.
9: Se a oposição não estiver ao lado do governo, a privatização total pode não acontecer.
8: Seria um erro histórico para o país se isso não acontecer, e eu estou convencido que o país percebe o extraordinário valor que foi criado, a grande oportunidade.
4: o Ministro das Finanças em entrevista à RTP. Aguarda-se a todo momento uma nova nota com a atualização do estado de saúde do Papa. Leão XIV permanece internado no Hospital Gemelli, em Roma. Por cá, na última noite, foi vigília de oração em Lisboa pela saúde do Papa. O Patriarca Dom Rui Valério diz que Leão XIV é um alicerce no mundo conturbado.
10: Representa uma espécie de uma âncora, de um porto seguro face à oscilação do mundo, àquilo que é o seu itinerário tão conturbado e tão perturbado como aquele que nós hoje estamos a viver. Papa Leão está a ser e tem-se revelado como uma âncora, um alicerce.
4: Dom Rui Valério, no final de um momento de oração que juntou centenas de pessoas na igreja de Nossa Senhora de Fátima, em Lisboa. No futebol, o Porto voltou a perder na Liga dos Campeões, desta vez João Fonseca em Sevilha contra o Betis.
5: 3-2 foi o resultado e favorável aos espanhóis num desafio com alguns cansos e que Farioli designou como jogo louco.
11: There is a disappointment for the result in a game where...
12: Há uma desilusão pelo resultado numa partida bastante louca. Provavelmente eles podiam ter marcado mais dois golos. Nós podíamos ter marcado mais dois ou três golos até o último minuto. Por isso acho que merecíamos algo mais. Especialmente nestes dois jogos, ficar com zero pontos é uma pena, porque a equipa exibiu-se de uma forma em que já devíamos ter somado algo. Mas esta é a Liga dos Campeões, uma competição onde se concedes algo, pagas a dobrar.
5: Porto sem pontos depois duas jornadas na Liga dos Campeões e Vitinha marcou na vitória do Paris Saint-Germain, jogando com o City em Manchester, 4-2 para os franceses. No final, o Internacional falou do caso Cristiano Ronaldo.
13: Que ele volte e que fique tudo bem. A verdade é que queremos todos isso, acho eu. E espero que aconteça isso, que ele volte e que tudo se resolva.
5: Em Roma, Mourinho foi aplaudido, venceu pelo Real Madrid por 4-3. Na Taça de Portugal, o Gil Vicente teve de jogar o prolongamento para avançar para a quarta eliminatória. Triunfou em Santarém, diante do União, por 3-2.
3: Obrigada, João Fonseca. E, Sérgio, daqui a pouco arranca em Bruxelas o Conselho Europeu. O que temas temos em cima da mesa?
4: Eles são dois, em particular, os preços da energia e o próximo quadro financeiro até 2034. Acompanhaste ao enviado um especial da Renascença, Pedro Mosquita. Bom dia, Pedro. Começando pelo orçamento da União, o que é que podemos esperar? Por norma, quando as negociações envolvem muito dinheiro, estamos a falar de muito dinheiro, cada país pensa em si primeiro e só depois no conjunto da União.
14: Sim, bom dia, Sérgio. A título de exemplo, uma fonte diplomática aqui em Bruxelas dizia à Renascença que as ameaças de bloqueio podem chegar a qualquer país, incluindo mesmo de Portugal, porque o dinheiro não estica e todos têm interesse a defender. Esta fonte diplomática considera que é real a hipótese de Portugal, juntamente com a França e a Espanha, bloquearem um entendimento se não existir, por exemplo, um financiamento dedicado às regiões ultraperiféricas. Recordo que só estes três países da União têm regiões ultraperiféricas. No caso de Portugal, são a Madeira e os Açores, e o bolo esperado ronda os 900 milhões de euros no caso de Portugal. Como se vê, não é fácil chegar a acordo, se bem que todos percebem que é preciso acelerar as negociações, porque em 2027 há 8 Estados que vão a votos, incluindo a França e a Itália, e a própria Espanha tem eleições já em novembro, recordo, e depois tudo se pode complicar. Recordo também que, se não houver acordo até 2028, a União Europeia poderá entrar num regime de duodécimos e ninguém quer que a Europa fica em modo crise.
4: Noutro plano, Pedro, os líderes europeus procuram soluções que permitam mitigar rapidamente a escalada de preços da energia, incluindo os combustíveis, claro. Será de esperar alguma solução neste Conselho Europeu?
14: Nem por isso, Sérgio. A Renascença teve acesso ao esboço das conclusões desta cimeira, onde se lê e passa a citar que a situação atual exige urgentemente uma resposta europeia coordenada, composta por medidas direcionadas e temporárias. Mas os líderes europeus convidam depois a Comissão Europeia a apresentar medidas adicionais para fazer face, no curto prazo, como dizias, à subida acentuada dos preços da energia. Ou seja, passam a bola para Ursula von der Leyen. Uma das ideias com mais adeptos é a compra integrada de conjunta de petróleo, gás óleo, etc., seguindo um pouco aquilo que se passou com as vacinas durante a pandemia.
4: Obrigado, Pedro Mosquita, com o essencial do que se espera deste Conselho Europeu. É o enviado especial da Renascença a Bruxelas.

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0: São agora 7 horas mais 12 minutos, não se atrase.
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0: Quinta-feira, 15 de outubro, estas são as manhãs da M24. Eu sou o Suzano e vou ficar consigo até bem perto das 10. Bom dia, tenha uma ótima quinta-feira.
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0: amor dorme bem, são os 4:30 na M24, agora são 7:23, não se atrasa, bom dia, boa quinta-feira, olhamos o tempo que vai fazer. Segundo o Instituto Português do Mar e da Atmosfera, vamos ter um dia a sul com céu pouco nublado ou limpo, o vento vai soprar em geral fraco, por vezes moderado, e para hoje temos uma pequena subida da temperatura mínima e uma pequena descida da máxima. Máximas previstas 27 graus para Sesimbra, Sines e Faro, Setúbal 29, 30 para Lisboa, Santiago, Cacém, Odmir e Ourique, Évora, Beja e Alvorada 31, Alcácer do Sal e Grândola poderão chegar aos 32 graus.
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0: Por que não esquecer a Sétima Legião? Por falar em Sétima Legião, aproveitamos aqui para dar os parabéns a Rodrigo Leão, o músico e compositor português, que se tornou conhecido exatamente nas bandas Sétima Legião e também os Madre Deus e depois pela sua carreira a solo. Rodrigo Leão está hoje a comemorar mais um aninho de vida e já lá vão 62. Também não são tantos quanto isso, pois não. Parabéns a Rodrigo Leão. Agora é a altura para lhe falar da caminhada Outubro Rosa, o grupo desportivo cultural dos trabalhadores da Repsol Polímeros. Realiza já no próximo sábado a tradicional caminhada rosa em associação ao movimento Outubro Rosa, um movimento internacional de sensibilização para a prevenção e diagnóstico precoce do cancro da mama. Concentração é às 9:30 da manhã no Castelo de Sines. A caminhada é de 8 km e a participação na iniciativa terá um valor solidário, revertendo esse valor na totalidade a favor do Núcleo de Sines da Missão Coragem Associação, entidade que desenvolve um importante trabalho de apoio a doentes oncológicos e respectivas famílias. Contacte então, pode fazê-lo através dos seguintes e-mails: grupo.repsol@sap.pt, eu repito, grupo.repsol@sap.pt, ou então Núcleo Sines MC, tudo pegado, núcleosinesmc@hotmail.com.
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4: Muito bom dia, são 8 horas, são 7 nos Açores. Vamos lá saber quais são os destaques desta edição, Sérgio Costa.
5: O Papa passou bem a noite, informa o Vaticano. Novo protesto pela habitação no Porto, há relatos de feridos após intervenção policial.
4: E no desporto, João Fonseca, bom dia.
6: Bom dia, Futebol Clube do Porto perde e continua a zeros na Liga dos Campeões. Hoje jogam Torriense, Benfica e Sporting Braga.
4: Continuamos com temperaturas altas, hoje 21 graus de máxima para o Porto, 30 em Lisboa e 27 em Faro. Vamos lá, edição das 8 na Renascença. Com Sérgio Costa.
5: O Papa passou bem a noite, de acordo com o Vaticano. Leão XIV já tomou o pequeno almoço. É o mais recente boletim clínico depois da operação a que o Papa foi submetido para remover um nódulo no pulmão. A Santa Sé remete uma nova atualização sobre o estado de saúde de Leão XIV e com mais detalhes para as próximas horas. A agenda pública de Leão XIV permanece suspensa até ao dia 20 de outubro. Esta é a informação mais recente. O Papa passou bem à noite. Carga policial no Porto, o movimento pela habitação dá conta de 37 feridos, dos quais dois em estado grave na sequência da intervenção da PSP para a retirada das tendas da Praça Dom João I. Em comunicado, a organização do protesto pela habitação acessível critica o que diz ser a excessiva violência das forças policiais. Já a PSP admite apenas que teve de recorrer a uma intervenção mais musculada perante a resistência dos manifestantes. A polícia não confirma o eventual número de feridos, estando neste momento a recolher novos dados. Já os bombeiros voluntários do Porto, contactados pela Renascença, revelam ter assistido a alguns feridos no próprio quartel, nas proximidades da Praça Dom João I. A Renascença falou há minutos com um dos manifestantes que terá recebido assistência hospitalar. Tomás Varela descreve o que se passou esta madrugada no centro do Porto.
7: Pouco antes das 3 da manhã apareceu um fortíssimo dispositivo policial. Houve uma primeira tentativa de carga policial para remover as tendas e depois de nós desmontarmos as tendas, houve então uma segunda carga policial consideravelmente mais forte, extremamente violenta, onde a polícia entrou a bater e só parou quando as pessoas literalmente fugiram pela rua acima.
5: Perante este relato, aguarda-se esclarecimentos da PSP. Os manifestantes, entretanto, já desmobilizaram. Não há sinais de protesto nesta altura na Praça Dom João I, no Porto. Metade dos adultos em situação de pobreza têm trabalho, mas as despesas com a habitação agravam as dificuldades. É a conclusão do mais recente relatório da Rede Europeia Antipobreza. De acordo com o Jornal de Notícias, que teve acesso ao documento, a situação dos trabalhadores pobres é particularmente sentida entre estrangeiros, extracomunitários e nas famílias monoparentais. André Rodrigues.
8: Praticamente metade dos adultos pobres estão no mercado de trabalho, mas as despesas com a habitação agravam a situação de muitas famílias. Daí o apelo da Rede Europeia Antipobreza para políticas de habitação a preços acessíveis. Por outro lado, o relatório citado pelo Jornal de Notícias refere que, pela primeira vez, o número de pessoas em risco de pobreza está abaixo dos 2 milhões. Só que uma em cada 10 pessoas enfrenta um quadro de pobreza persistente e cerca de metade não recebe apoios sociais. Estrangeiros e famílias monoparentais são os mais afetados. Olhando o problema por idades, o relatório da Rede Europeia Antipobreza confirma que a situação piorou para os adolescentes, que concentram cerca de metade de toda a pobreza infantil.
5: André Rodrigues, e os dados do mais recente relatório da Rede Europeia Antipobreza. Se o governo insistir com a reforma laboral, o PS não deverá viabilizar mais outro orçamento do Estado. Convicção do secretário-geral da UGT, Mário Mourão, em entrevista ao programa Hora da Verdade da Renascença e do Jornal Público.
9: Eu defendo que este orçamento seja viabilizado. Eu não sei se o próximo será.
4: Nessa circunstância, o PS não devia dar a mão ao governo.
9: Se o governo insistir em certas medidas, eu pessoalmente acho que não devia.
5: Mário Mourão, em entrevista ao programa Hora da Verdade, para ouvir depois das 11 da noite, na íntegra e ler em rr.pt. Portugal não pode desperdiçar a oportunidade de completar a privatização da TAP, convicção do Ministro das Finanças, depois da anunciada venda de 44,9% da companhia aérea à Lufthansa. Declarações de Joaquim Miranda Sarmento, na última noite, em entrevista à RTP. No desporto, o Futebol Clube do Porto perde uma vez mais na Liga dos Campeões, mas João Fonseca, Farioli, quer pontos contra o PSG. PSV.
6: Sim, derrota ontem com o Betis em Sevilha por 3-2, 0 pontos para os portistas. O italiano assume a importância da terceira jornada que se joga no Dragão contra a equipa que lhe tirou o título nos Países Baixos.
10: É muito bem importante.
5: Vai ser importante, sabemos como é, com este novo formato da prova. É sempre importante somar pontos. É claro que temos de começar por...
11: juntar a ambição e a humildade que tivemos hoje para conseguirmos estas grandes vitórias.
12: Mas a nível dos europeus não tão forte, e querem retificar, querem ter uma reação, e a nós compete-nos estar ao nosso melhor nível, estar a um nível que nos permita ganhar o jogo, podendo aliar isso a uma boa exibição.
6: Benfica e Torriense com relato no site da Renascença, onde também vai poder acompanhar informações do Copenhaga-Braga, jogo às 20 horas na capital dinamarquesa para a Liga Conferência.
4: O Desporto com João Fonseca. E agora, Sérgio, vamos falar de tráfico humano, até porque sim, 90% das vítimas não recebem indemnizações, falamos em Portugal, mesmo depois dos crimes serem provados e de haver condenação dos culpados.
5: É verdade, este é um dado avançado pela Procuradoria-Geral da República no podcast Isto Não É Sobre Europa da Renascença. Nuno Rebocho, procurador do Ministério Público, adianta que muitas vítimas saem do país, fogem das redes criminosas, mas como não têm dinheiro para um advogado, a justiça perde-lhes o rastro, fica assim difícil compensá-las financeiramente.
13: Baseando-me na experiência daquilo que foram investigações que eu tive, e grandes, eu poderia dizer 90% ou mais. Temos ativos, temos dinheiro prendido, temos casas, temos carros, mas as nossas 40, 50 vítimas que até tinham um estatuto protetivo, que estavam protegidas, desaparecem. Uhum. E, portanto, e quem as vai representar no processo para pedir uma determinada indemnização? Pode ser uma condenação, e sei que aqueles ativos não vão reverter para compensar as vítimas. É uma tremenda frustração, é uma falha de sistema.
5: Uma das soluções, diz Nuno Rebocho, poderia passar por criar uma entidade sob tutela do Ministério Público e que ficasse responsável por manter o contacto a ser representante legal das vítimas.
4: Agora, a questão é por que razão continua a ser tão difícil reduzir estes crimes de tráfico humano em Portugal?
5: Bom, uma das razões, de acordo com este procurador, é a falta de meios para analisar as provas recolhidas, tanto em Portugal como no resto da Europa. Este procurador do Ministério Público, Nuno Rebocho, fala em milhares de ficheiros num só processo. Este é um tema que pode conferir também no site da Renascença com todos os detalhes. A fechar esta edição das 8, vamos reavivar a memória.
4: Ai, não nos faças isso, Sérgio.
5: Já sabes o que é que vamos falar.
4: Claro, Sérgio. Beira no Azul.
5: Exatamente, porque esta semana passam 45 anos da estreia desta série espanhola de grande sucesso, também em Portugal. Talvez a série mais vista por quem era criança ou adolescente, e não só. Nos anos 80, as histórias de Chanquete, Bea, Desi,
4: El barco de Chanquete, Pancho, não nos moverán.
5: Enfim, está a ser muito assinalado nas redes sociais. Uhum. Passam 45 anos da estreia de Verão Azul.
4: Ai, que coisa tão linda.
5: Olha, muitas memórias aí a saltitar, certo?
4: Eu tenho, sobretudo porque eu na altura vivia em Madrid, via a versão espanhola. Uhum. Vinha de férias a Portugal, via a versão portuguesa. Sim. Eu via dobrar. Sim.
5: Não, Portugal tinha legendas, salvo.
4: Pois tinha. Legendas, sim, sim, a lo mejor.
5: Portanto, era o original que passava, mas com legendas, de facto, era uma tradição em Portugal, as legendas. Era uma série fantástica.
4: E cria muita nostalgia, porque era juventude sem nada do que há hoje, não é?
5: Sim, anos 80.
4: Anos 80.
5: Dos seus planos.
4: Até já, Sérgio, 8 horas, 8 minutos. Bom dia.
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1: Quinta-feira, 15 de outubro, estas são as manhãs da M24. Eu sou o Susana e vou ficar consigo até bem perto das 10. Bom dia, boa quinta-feira.
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0: Matias Damasio com Áurea na M24, agora são 8h22. Estávamos aqui a ouvir Matias Damasio. Ele vai estar no dia 23 deste mês em Mértola, por ocasião da Feira da Caça, que acontece em Mértola nos dias 23, 24 e 25. Já vai na sua 17ª edição, com gastronomia, conferências, animação, fauna viva, caçadas, produtos locais, tudo a acontecer no Parque Desportivo de Lazer Municipal. Matias Damasio passa por lá no dia 23. No dia 24, concerto dos Dama, com convidados especiais, com Boba Espinho e também os Bandidos do Cante. E no domingo é a vez dos Descendentes. É a Feira de Caça em Mértola, 23, 24 e 25 deste mês. Olhamos o tempo agora. A previsão do Instituto Português do Mar e da Atmosfera diz-nos que vamos ter uma quinta-feira a sul com o céu pouco nublado ou mesmo limpo. O vento vai soprar fraco, por vezes moderado, e para hoje temos uma pequena subida da temperatura mínima e uma pequena descida da máxima. Máximas previstas de 27 graus para Sesimbra, Sines e Faro, Setúbal 29, 30 para Lisboa, Santiago, Cacém, Odmira e Urique, Évora, Beja e Alto Estrel 31, Alcácer do Sal e Grândola poderão chegar aos 32 graus.
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0: On Emotion com Chris de Burke. Confesso, há muito tempo que não estava por aqui. Chris de Burke, a quem damos os parabéns. É verdade, hoje o cantor irlandês está de parabéns a comemorar mais um aninho de vida. São 78, talvez este tema que gostamos por aqui não seja o mais conhecido de Chris de Burke. Bom, aquele que certamente mais conhece é Woman in Red, pois é verdade. Esse sim, talvez o maior êxito da carreira do cantor irlandês, curiosamente nascido na Argentina. E só a título de curiosidade, ele também é pai de uma modelo irlandesa, Rosanna Davidson, que venceu o concurso de Miss Mundo em 2003. Parabéns então a Chris de Burke. Agora é a altura para lhe falar das Sextas de Cultura. É já amanhã que está aí mais uma Sexta de Cultura. A Quadricultura apresenta nas Sextas de Cultura amanhã às 21h30 no Auditório Mário Primo, na Escola Secundária Padre António Macedo, em Vila Nova de Santo André. Hélder Moutinho, um dos fadistas mais, eu diria, mais emblemáticos e prestigiados da atualidade, está então amanhã nas Sextas de Cultura. Hélder Moutinho. Já que estamos a falar de Santo André, Vila Nova de Santo André, também lhe digo que no sábado a Tour Emergente vai passar por lá às 21h30 no Auditório Mário Primo, na Escola Secundária Padre António Macedo, concertos com os grupos Adoro Protocolo e Parque Império no âmbito do Festival Emergente. A Tour Emergente 2026 é uma digressão nacional promovida pelo Festival Emergente, que leva bandas e projetos da nova geração musical independente de Norte a Sul de Portugal e que tem como objetivo dar palco a novos talentos premiados e participantes das edições anteriores do festival, criando assim ligações sonoras pelo país. Então a passagem da Tour Emergente por Vila Nova de Santo André este sábado no Auditório Mário Primo.
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0: Como uma onda são os Polo Norte que neste sábado vão estar por Castro Verde. É verdade, a Feira de Castro começa amanhã, termina no domingo, uma das mais emblemáticas feiras tradicionais do sul do país. Dizem também que é a maior feira tradicional do sul. Sexta, sábado e domingo no Parque na Praça da República. A partir das 22 horas, sexta-feira, concerto com Lena D'Água e a banda Noventamente. E no sábado, Miguel Gameiro e os Polo Norte. Para além disso, há canto, há folclore, exposições, violas campaniças, despique e baldão e, claro, tudo o que uma feira tradicional tem, você vai encontrar certamente na Feira de Castro, em Castro Verde, este fim de semana. Aqui na M24 encontra, à hora certa, as notícias da região, a informação regional com o jornalista Helga Nobre e logo a seguir o mundo da economia no Pulsar Económico.
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2: Com Helga Nobre.
3: Sines pede apoio do Governo para saneamento e resolução de passivo ambiental da Sanchinha. Prisão de Osmira deixa de acolher mulheres.
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3: A Câmara de Sines pediu ao Governo apoio financeiro para responder às necessidades de investimento nos sistemas de água e saneamento do concelho. O assunto foi levado pelo Presidente da Autarquia, Álvaro Beijinho, a uma reunião com a Ministra do Ambiente e Energia, solicitada pelo município. Segundo o autarca, os grandes investimentos em curso em Sines estão a aumentar a pressão sobre as infraestruturas existentes.
4: Precisamos de investimento público para resolver um conjunto de problemas que temos, seja nos sistemas em alta, nos sistemas em baixo. E era tentar também consciencializar a Ministra que, tendo em conta o impacto que Sines tem na economia do país, como eu já tenho referido várias vezes, o país tem que ser solidário com Sines. E nós estamos aqui com problemas vários e precisamos ter fontes de financiamento, mesmo que seja a Câmara fazer as obras, não é? Para podermos fazer esses mesmos investimentos.
3: Entre as possibilidades está a construção de uma nova ETAR para a cidade, um investimento que Álvaro Beijinho estima em cerca de 10 milhões de euros, sem contar com a necessária reformulação da rede de saneamento.
4: Para uma ETAR nova, fazendo paralelismo a outras ETARs foram construídas recentemente noutras zonas do país, nós, tendo em conta a dimensão da cidade e até a possibilidade de crescimento, porque tem que ser pensado no futuro crescimento, nós estamos a falar de uma ETAR que se calhar custaria 10 milhões de euros ou coisa parecida.
3: Outro dos temas centrais da reunião foi o antigo passivo ambiental da Sanchinha, no concelho de Santiago do Cacém, próximo do limite de Sines e de captações de água. Segundo o Presidente da Câmara, a zona terá recebido resíduos industriais nos anos 80 e, apesar de ter sido celebrado em 2019 um protocolo entre várias entidades públicas para caracterizar e resolver o problema, continuam por conhecer a sua dimensão e composição.
4: O passivo lá está, não se sabe qual é a dimensão do passivo, do que é claro, do conteúdo, por um lado, presumo que seja bidões de resíduos industriais. Agora, a dimensão do problema é que não se sabe, também existiu noutras zonas do país, e que têm sido vindo a ser resolvidos.
5: Pode
4: estar
5: a contaminar os lençóis
4: freáticos? Pode, a questão é precisamente essa. Naturalmente, tem havido uma monitorização permanente, da qualidade, dos solos. Aparentemente não há essa contaminação para já, mas nada nos garante, se nada for feito, que num futuro, que não sabemos quando, possamos vir a ter problemas a esse nível.
3: Declarações do Presidente da Câmara de Sines, Álvaro Beijinho, após uma reunião com a Ministra do Ambiente e Energia, Maria da Graça Carvalho. A prisão de Odmira deixa de acolher mulheres, passando as reclusas do sul do país a ser entregues em Tires, na Grande Lisboa. Os estabelecimentos prisionais de Odmira e Guarda deixaram de receber mulheres. Nessa sequência, as mulheres que devam ingressar em estabelecimento prisional na zona sul do país passam a ser entregues no estabelecimento prisional de Tires e na zona interior centro no estabelecimento prisional de Santa Cruz do Bispo Feminino, informou na terça-feira à noite em comunicado a Direção-Geral da Administração da Justiça. Entre a cadeia Alentejano e Tires, no concelho de Cascais, a distância pela autoestrada A2 é de cerca de 220 km, enquanto entre a prisão da Guarda e a de Santa Cruz do Bispo, no concelho de Matosinhos, é de cerca de 215 km pela A25. Segundo a Direção-Geral de Reinserção e Serviços Prisionais, a mudança de valência de feminino para masculino no EP de Odmira e de uma secção específica do EP de Guarda, a única ala que acolhia permanentemente mulheres nesta prisão antes masculina, integra-se num plano de reorganização dos serviços. As reclusas foram já todas transferidas das duas prisões, explicou a Direção-Geral numa resposta à agência Lusa, ressalvando que as que se encontram em trânsito ou diligências no sul do país terão uma secção no EP de Olhão e que o estabelecimento prisional da Guarda manterá uma camarata feminina para as que estejam em trânsito ou em diligências nesta região. O roteiro Sonoridades e Sabores regressa ao Conselho de Odmira entre este mês e dezembro para celebrar os sabores e as sonoridades que fazem parte da identidade cultural da região. Ao longo de 5 encontros, a gastronomia tradicional cruza-se com o canto ao baldão, a viola campaniça, a poesia popular e a música de acordeão, explicou o município em comunicado. A programação do evento promovido pela Associação para o Desenvolvimento de Amoreira Jegar, em parceria com a Câmara e outras entidades, arranca no próximo dia 24, em São Martinho das Amoreiras, e em novembro passa por Luziano Jegar, no dia 7, e Odmira, no dia 21. Já em dezembro, os encontros acontecem em Acolos, no dia 5, e no Castelão, na freguesia de São Luís, no dia 19 de dezembro. É tudo. Tenham um bom dia. Boa quinta-feira.
2: Foi a informação original com Olga Nobre. Ela regressa ao rádio às 11.
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5: 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Se

O fundo projeta um crescimento global de 3,1% em 2026 e 3,4% em 2027, com a inflação a situar-se em 4,7% este ano e 4,1% no próximo. O cenário atual é marcado por forças opostas que pressionam a inflação em alta. Por um lado, os conflitos geopolíticos e a subida dos preços da energia e matérias-primas travam a atividade. Por outro, o rápido crescimento da inteligência artificial impulsiona o comércio e o investimento, gerando, contudo, uma divergência económica crescente entre países beneficiados e desfavorecidos. Entre os principais riscos apontados estão a escalada nos preços da energia, a correção de expectativas sobre a inteligência artificial devido à elevada concentração das suas cadeias de abastecimento e o agravamento das vulnerabilidades orçamentais. O Orçamento do Estado para 2027 estabelece que os contribuintes com rendimentos mensais até 970 euros ficam isentos de pagar IRS no próximo ano, valor que corresponderá também ao salário mínimo em 2027. Esta isenção resulta da proposta do Orçamento para aumentar o valor de referência do mínimo de existência, a regra fiscal que assegura que o rendimento líquido do trabalhador não fica abaixo de um determinado limiar, fixando no maior valor entre 13.580 euros e uma vez e meia o valor anual do indexante de apoios sociais. Adicionalmente, a proposta do Orçamento do Estado para o próximo ano atualiza os limites dos 9 escalões do IRS em 3,88%, alargando os intervalos de rendimento coletável abrangidos por cada taxa. Com esta alteração, o primeiro escalão passa a cobrir rendimentos até 8.666 euros anuais, com taxa de 12,20%. E o nono escalão passa a incidir sobre montantes superiores a 89.995 euros, com taxa de 48%. As novas taxas aplicáveis do primeiro ao sexto escalão diferem das que estão em vigor, mas coincidem com as propostas entregues recentemente pelo Executivo no Parlamento para a redução adicional do imposto em 2026. A indústria portuguesa da defesa tem potencial para duplicar o seu volume de trabalhadores, passando dos atuais 40 mil para 80 mil empregos, caso o tecido empresarial nacional participe nas grandes aquisições militares previstas para a próxima década. Segundo estimativas da Confederação Empresarial de Portugal, este crescimento representaria a criação de 40 mil novos postos de trabalho, dos quais 20 mil destinados a licenciados, com remunerações que podem atingir o dobro da média nacional. Para que o investimento previsto de 10 mil milhões de euros gera um impacto duradouro na economia, a CIP defende que o governo deve envolver as empresas portuguesas no planeamento dos contratos e garantir o seu acesso a fornecimentos, manutenção, parcerias internacionais e transferência de conhecimento. Os construtores e promotores imobiliários que foram obrigados pela Autoridade Tributária e Aduaneira a pagar 23% de IVA, em vez dos 6% em projetos localizados em áreas de reabilitação urbana, sem operação de reabilitação urbana aprovada, vão poder reaver os valores cobrados em excesso, ao mesmo tempo que as inspeções fiscais decorrentes deste motivo devem ser travadas. Na sequência de uma nova lei, para pôr fim a este litígio, a Autoridade Tributária emitiu um ofício circulado que traz maior segurança jurídica aos operadores do setor. Para recuperar o imposto cobrado a mais, as empresas que pagaram 23% devem solicitar o crédito junto do fornecedor, caso tenha havido liquidação, ou proceder à correção interna do procedimento em situações de autoliquidação. Contudo, este novo entendimento pode dar origem a novas disputas legais, uma vez que a Autoridade Tributária pretende verificar se as áreas de reabilitação urbana sem operação de reabilitação urbana mantiveram a validade ao longo de todo o processo. Nos casos em que os municípios não tenham renovado a área de reabilitação urbana e esta tenha caducado, a taxa reduzida deixa de se aplicar, mantendo-se a exigência da taxa de 23% de IVA. Os mecanismos de controlo das seguradoras em Portugal evitaram o pagamento indevido de cerca de 85 milhões e 300 mil euros em indemnizações fraudulentas em 2025, valor que representa uma ligeira descida de 1,6% face aos 86 milhões e 700 mil euros poupados em 2024. Segundo o relatório Fraude aos Seguros 2025 da Associação Portuguesa de Seguradores, foram evitados 36 milhões de euros no ramo automóvel e 17 milhões de euros no multirriscos, habitação e comércio. Por sua vez, o montante total de indemnizações efetivamente pagas em processos sobre

0: de suspeita de fraude caiu 18%, situando-se nos 21 milhões de euros, enquanto os custos com a regularização e averiguação destes casos baixaram 21,6% para 6 milhões e 100 mil euros.
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1: São 9 horas agora, mais 18 minutos, estamos de partida para mais uma hora. Nesta manhã de quinta-feira, 15 de outubro, na M24, eu sou o Susana e vou ficar consigo até bem perto das 10. Bom dia, boa quinta.
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0: Virgem Suta, dança de balcão, recordando aqui que eles vão estar em Aljustrel este sábado. O Cine Oriental recebe então os Virgem Suta, o concerto a partir das 21h30. Em formato acústico, apenas com guitarras e vozes, é a proposta então para Sala de Estar, que é o nome da digressão que eles levam a Aljustrel. Consiste num concerto mais íntimo, pensado como uma verdadeira reunião entre amigos. 9h28, olhamos agora o tempo que vai fazer, segundo o Instituto Português do Mar e da Atmosfera. Vamos ter uma quinta-feira a sul com céu pouco nublado ou limpo, vento fraco, por vezes moderado, e uma pequena subida da temperatura mínima e uma pequena descida da máxima. As máximas previstas para esta quinta-feira apontam 27 graus para Sesimbra, Sines e Faro, Setúbal 29, 30 para Lisboa, Santiago, Cacém, Odmira e Ourique, Évora, Beja e Aljustrel 31 e Alcácer do Sal e Grândola poderão chegar aos 32 graus.
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0: Carrossel da Mariquinhas, é, digamos que é uma versão mais moderna de Casa da Mariquinhas, de grande sucesso com Hermínia Silva. Aqui Gisela João, fantástica Gisela João, que no dia 21 vai estar em Grândola, concerto no Cine Granadeiro, com a entrada gratuita 21h30. É um concerto que está integrado nas comemorações do Dia do Conselho, que está a assinalar 482 anos, é obra, não é? E assim, no dia 22, às 11 da manhã, no Espaço do Conselho, há a cerimónia do Hosteado da Bandeira. Às 11h30, no Cine Teatro Grandolense São Solene e comemorativa do Dia do Conselho, com atribuição de medalhas de mérito municipal. Depois, à tarde, 5 da tarde, no Jardim 1º de Maio, baile com João do Carmo. E às 20h, também no Jardim 1º de Maio, concerto com Fabiana Candeias e banda. Isto no dia 22, exatamente o dia do município. Na noite de 21, lá está Gisela João, no Cine Granadeiro. E já no próximo sábado, às 4 da tarde, a Biblioteca Municipal Manuel da Fonseca, aqui em Santiago de Cacém, recebe a cerimónia de entrega do Prémio de Conto Manuel da Fonseca, que já vai na sua 16ª edição. Este prémio vai ser atribuído à obra Um Prédio Onde Cabem Todos os Contos, da autoria de Rita Coelho Teixeira Estanqueiro, sob o pseudónimo de Margarida Madruga. É assim o Prémio de Conto Manuel da Fonseca, que é promovido desde 1996. É então a cerimónia já neste sábado, a partir das 4 da tarde. Por falar em Manuel da Fonseca, faz hoje exatamente 115 anos. Estávamos a 15 de outubro de 1911 e nascia em Santiago de Cacém o poeta, contista, romancista, cronista, tudo isto, Manuel da Fonseca. Ele que nos deixou a 11 de março de 1993, aos 81 anos de idade. Faz hoje exatamente 115 anos que nascia este nome grande da cultura portuguesa.
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0: Taylor Swift na M24. Estamos agora a 5 minutos das 10. Antes de me despedir, sim, tempo ainda para lhe recordar aqui que esta noite o auditório do Centro de Artes de Sines recebe a partir das 21h30 o espetáculo Entre o Fado e a Morna com a Elizabeth da Veiga. Uma noite dedicada ao encontro entre as tradições musicais portuguesa e cabo-verdiana. Nascida em Bragança, filha de pais cabo-verdianos, Elizabeth da Veiga é um exemplo da fusão entre culturas. Descobriu a paixão pelo fado em 2004. Passando depois por prestigiadas casas de fado e palcos internacionais, começando o seu percurso na emblemática Tasca do Chico, em Lisboa. Ao longo da sua carreira, participou em festivais na Escócia, na Polónia, integrou projetos como Voices, Fado Morna e Fado Dançado, explorando as ligações entre diferentes expressões musicais. Esta é a proposta do Ao Caso. Este espetáculo que resulta de uma parceria entre o município de Sines, Centro de Artes de Sines e a Associação Cabo-Verdiana de Sines e Santiago de Cacém, no âmbito do projeto A Cultura de Interculturalidade na Cidade. É então a partir das 21h30, mais logo à noite, no Centro de Artes de Sines. A entrada é gratuita. Levante desde já, o mais rapidamente possível, claro, o seu bilhete. Eu regresso. Mas logo quando forem 5 da tarde, até lá, desejo-lhe a continuação de uma fantástica quinta-feira. Até mais logo.
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2: Sines pede apoio do Governo para saneamento e resolução de passivo ambiental da Sanchinha. Prisão de Osmira deixa de acolher mulheres.
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2: A Câmara de Sines pediu ao Governo apoio financeiro para responder às necessidades de investimento nos sistemas de água e saneamento do concelho. O assunto foi levado pelo Presidente da Autarquia, Álvaro Beijinho, a uma reunião com a Ministra do Ambiente e Energia, solicitada pelo município. Segundo o autarca, os grandes investimentos em curso em Sines estão a aumentar a pressão sobre as infraestruturas existentes.
3: Precisamos de investimento público para resolver um conjunto de problemas que temos, seja nos sistemas em alta, nos sistemas em baixo. Portanto, e era tentar também consciencializar a Ministra que, tendo em conta o impacto que Sines tem na economia do país, como eu já tenho referido várias vezes, o país tem que ser solidário com Sines. E nós estamos aqui com problemas vários e precisamos ter fontes de financiamento, mesmo que seja a Câmara a fazer as obras, não é? Para podermos fazer esses mesmos investimentos.
2: Entre as possibilidades está a construção de uma nova etapa para a cidade, um investimento que Álvaro Beijinho estima em cerca de 10 milhões de euros, sem contar com a necessária reformulação da rede de saneamento.
3: Uma etapa nova, fazendo paralelismo a outras etapas que foram construídas recentemente noutras zonas do país, nós, tendo em conta a dimensão da cidade e até a possibilidade de crescimento, porque tem que ser pensado no futuro crescimento, nós estamos a falar de uma etapa que se calhar custaria 10 milhões de euros ou coisa parecida.
2: Outro dos temas centrais da reunião foi o antigo passivo ambiental da Sanchinha, no concelho de Santiago do Cacém, próximo do limite de Sines e de captações de água. Segundo o Presidente da Câmara, a zona terá recebido resíduos industriais nos anos 80 e, apesar de ter sido celebrado em 2019 um protocolo entre várias entidades públicas para caracterizar e resolver o problema, continuam por conhecer a sua dimensão e composição.
3: O passivo lá está, não se sabe qual é a dimensão do passivo, do que é claro, do conteúdo, por um lado, presumo que seja bidões de resíduos industriais. Agora, a dimensão do problema é que não se sabe, também existiu noutras zonas do país, e que têm sido vindo a ser resolvidos.
4: Pode
3: estar a contaminar
4: os lençóis freáticos?
3: Pode, a questão é precisamente essa. Naturalmente, tem havido uma monitorização permanente, da qualidade, dos solos. Aparentemente não há essa contaminação para já, mas nada nos garante, se nada for feito, que num futuro, que não sabemos quando, possamos vir a ter problemas a esse nível.
2: Declarações do Presidente da Câmara de Sines, Álvaro Beijinho, após uma reunião com a Ministra do Ambiente e Energia, Maria da Graça Carvalho. A prisão de Odmira deixa de acolher mulheres, passando as reclusas do sul do país a ser entregues em tires na Grande Lisboa. Os estabelecimentos prisionais de Odmira e Guarda deixaram de receber mulheres. Nessa sequência, as mulheres que devam ingressar em estabelecimento prisional na zona sul do país passam a ser entregues no estabelecimento prisional de Tires e na zona interior centro no estabelecimento prisional de Santa Cruz do Bispo Feminino, informou na terça-feira à noite em comunicado a Direção-Geral da Administração da Justiça. Entre a cadeia Alentejana e Tires, no concelho de Cascais, a distância pela autoestrada A2 é de cerca de 220 km, enquanto entre a prisão da Guarda e a de Santa Cruz do Bispo, no concelho de Matosinhos, é de cerca de 215 km pela A25. Segundo a Direção-Geral de Reinserção e Serviços Prisionais, a mudança de valência de feminino para masculino no EP de Odmira e de uma secção específica do EP de Guarda, a única ala que acolhia permanentemente mulheres nesta prisão antes masculina, integra-se num plano de reorganização dos serviços. As reclusas foram já todas transferidas das duas prisões, explicou a Direção-Geral numa resposta à agência Lusa, ressalvando que as que se encontram em trânsito ou diligências no sul do país terão uma secção no EP de Olhão e que o estabelecimento prisional da Guarda manterá uma camarata feminina para as que estejam em trânsito ou em diligências nesta região. O roteiro Sonoridades e Sabores regressa ao Concelho de Odmira entre este mês e dezembro para celebrar os sabores e as sonoridades que fazem parte da identidade cultural da região. Ao longo de 5 encontros, a gastronomia tradicional cruza-se com o canto ao baldão, a viola campaniça, a poesia popular e a música de acordeão, explicou o município em comunicado. A programação do evento promovido pela Associação para o Desenvolvimento de Amoreira Jegar, em parceria com a Câmara e outras entidades, arranca no próximo dia 24, em São Martinho das Amoreiras, e em novembro passa por Luziano Jegar, no dia 7, e Odmira, no dia 21. Já em dezembro, os encontros acontecem em Acolos, no dia 5, e no Castelão, na Freguesia de São Luís, no dia 19 de dezembro. É tudo. Tenham um bom dia. Boa quinta-feira.
0: Temperatura atual, 24 graus.
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E arranca agora a edição da manhã comigo, Edna Nobres, entre as 11 e a 1 da tarde. Quero vê-lo aí desse lado, comigo, tenho grandes canções e a melhor companhia na manhã da rádio.

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Temos informação da região a partir do meio-dia na M24, a edição atualizada pela jornalista Helga Nobres, e logo depois conto com notícias económicas na edição de Pulsar Económico, diariamente em 102.7 ao meio-dia.

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2: Sines pede apoio do Governo para saneamento e resolução de passivo ambiental da Sanchinha. Prisão de Osmira deixa de acolher mulheres.
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2: A Câmara de Sines pediu ao Governo apoio financeiro para responder às necessidades de investimento nos sistemas de água e saneamento do concelho. O assunto foi levado pelo Presidente da Autarquia, Álvaro Beijinho, a uma reunião com a Ministra do Ambiente e Energia, solicitada pelo município. Segundo o autarca, os grandes investimentos em curso em Sines estão a aumentar a pressão sobre as infraestruturas existentes.
3: Precisamos de investimento público para resolver um conjunto de problemas que temos, seja nos sistemas em alta, nos sistemas em baixo. Pronto, e era tentar também consciencializar a Ministra que, tendo em conta o impacto que Sines tem na economia do país, como eu já tenho referido várias vezes, o país tem que ser solidário com Sines. E nós estamos aqui com problemas vários e precisamos ter fontes de financiamento, mesmo que seja a Câmara a fazer as obras, não é? Para podermos fazer esses mesmos investimentos.
2: Entre as possibilidades está a construção de uma nova etar para a cidade, um investimento que Álvaro Beijinho estima em cerca de 10 milhões de euros, sem contar com a necessária reformulação da rede de saneamento.
3: Uma etar nova, fazendo paralelismo a outras etapas que foram construídas recentemente noutras zonas do país, nós, tendo em conta a dimensão da cidade e até a possibilidade de crescimento, porque tem que ser pensado no futuro crescimento, nós estamos a falar de uma etapa que se calhar custaria 10 milhões de euros ou coisa parecida.
2: Outro dos temas centrais da reunião foi o antigo passivo ambiental da Sanchinha, no concelho de Santiago do Cacém, próximo do limite de Sines e de captações de água. Segundo o Presidente da Câmara, a zona terá recebido resíduos industriais nos anos 80 e, apesar de ter sido celebrado em 2019 um protocolo entre várias entidades públicas para caracterizar e resolver o problema, continuam por conhecer a sua dimensão e composição.
3: O passivo lá está, não se sabe qual é a dimensão do passivo, do que é claro, do conteúdo, por um lado, presumo que seja bidões de resíduos industriais. Agora, a dimensão do problema é que não se sabe, também existiu noutras zonas do país e que têm sido vindo a ser resolvidos.
4: Pode
3: estar a contaminar os lençóis freáticos? Pode, a questão é precisamente essa. Naturalmente, tem havido uma monitorização permanente, da qualidade, dos solos. Aparentemente não há essa contaminação para já, mas nada nos garante, se nada for feito, que num futuro, que não sabemos quando, possamos vir a ter problemas a esse nível.
2: Declarações do Presidente da Câmara de Sines, Álvaro Beijinho, após uma reunião com a Ministra do Ambiente e Energia, Maria da Graça Carvalho. A prisão de Odmira deixa de acolher mulheres, passando as reclusas do sul do país a ser entregues em tiras na Grande Lisboa. Os estabelecimentos prisionais de Odmira e Guarda deixaram de receber mulheres. Nessa sequência, as mulheres que devam ingressar em estabelecimento prisional na zona sul do país passam a ser entregues no estabelecimento prisional de Tires e na zona interior, centro, no estabelecimento prisional de Santa Cruz do Bispo Feminino, informou na terça-feira à noite em comunicado a Direção-Geral da Administração da Justiça. Entre a cadeia Alentejano e Tires, no concelho de Cascais, a distância pela autoestrada A2 é de cerca de 220 km, enquanto entre a prisão da Guarda e a de Santa Cruz do Bispo, no concelho de Matosinhos, é de cerca de 215 km pela A25. Segundo a Direção-Geral de Reinserção e Serviços Prisionais, a mudança de valência de feminino para masculino no EP de Odmira e de uma secção específica do EP de Guarda, a única ala que acolhia permanentemente mulheres nesta prisão antes masculina, integra-se num plano de reorganização dos serviços. As reclusas foram já todas transferidas das duas prisões, explicou a Direção-Geral numa resposta à agência Lusa, ressalvando que as que se encontram em trânsito ou diligências no sul do país terão uma secção no EP de Olhão e que o estabelecimento prisional da Guarda manterá uma camarata feminina para as que estejam em trânsito ou em diligências nesta região. O roteiro Sonoridades e Sabores regressa ao concelho de Odmira entre este mês e dezembro para celebrar os sabores e as sonoridades que fazem parte da identidade cultural da região. Ao longo de 5 encontros, a gastronomia tradicional cruza-se com o canto ao baldão, a viola campaniça, a poesia popular e a música de acordeão, explicou o município em comunicado. A programação do evento promovido pela Associação para o Desenvolvimento de Amor Arasgar, em parceria com a Câmara e outras entidades, arranca no próximo dia 24, em São Martinho das Amoreiras, e em novembro passa por Luzianesgar no dia 7 e Odmira no dia 21. Já em dezembro, os encontros acontecem em Acolos no dia 5 e no Castelão, na freguesia de São Luís, no dia 19 de dezembro. É tudo. Continuação de uma boa tarde.
0: Temperatura atual, 26 graus.
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5: O FMI alerta que a resiliência financeira global está a chegar ao limite. É o destaque desta edição do Pulsar Económico. 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

O FMI alerta que a capacidade da economia mundial para absorver choques está a chegar ao limite, defendendo que os governos devem mudar de uma postura de resposta para uma reconstrução. O fundo projeta um crescimento global de 3,1% em 2026 e 3,4% em 2027, com a inflação a situar-se em 4,7% este ano e 4,1% no próximo. O cenário atual é marcado por forças opostas que pressionam a inflação em alta. Por um lado, os conflitos geopolíticos e a subida dos preços da energia e matérias-primas travam a atividade. Por outro, o rápido crescimento da inteligência artificial impulsiona o comércio e o investimento, gerando, contudo, uma divergência económica crescente entre países beneficiados e desfavorecidos. Entre os principais riscos apontados estão a escalada nos preços da energia, a correção de expectativas sobre a inteligência artificial devido à elevada concentração das suas cadeias de abastecimento e o agravamento das vulnerabilidades orçamentais. O Orçamento do Estado para 2027 estabelece que os contribuintes com rendimentos mensais até 970 euros ficam isentos de pagar IRS no próximo ano, valor que corresponderá também ao salário mínimo em 2027. Esta isenção resulta da proposta do Orçamento para aumentar o valor de referência do mínimo de existência, a regra fiscal que assegura que o rendimento líquido do trabalhador não fica abaixo de um determinado limiar, fixando no maior valor entre 13.580 euros e uma vez e meia o valor anual do indexante de apoios sociais. Adicionalmente, a proposta do Orçamento do Estado para o próximo ano atualiza os limites dos novos escalões do IRS em 3,88%, alargando os intervalos de rendimento coletável abrangidos por cada taxa. Com esta alteração, o primeiro escalão passa a cobrir rendimentos até 8.666 euros anuais, com taxa de 12,20%. E o nono escalão passa a incidir sobre montantes superiores a 89.995 euros, com taxa de 48%. As novas taxas aplicáveis do primeiro ao sexto escalão diferem das que estão em vigor, mas coincidem com as propostas entregues recentemente pelo Executivo no Parlamento para a redução adicional do imposto em 2026. A indústria portuguesa da defesa tem potencial para duplicar o seu volume de trabalhadores, passando dos atuais 40 mil para 80 mil empregos, caso o tecido empresarial nacional participe nas grandes aquisições militares previstas para a próxima década. Segundo estimativas da Confederação Empresarial de Portugal, este crescimento representaria a criação de 40 mil novos postos de trabalho, dos quais 20 mil destinados a licenciados, com remunerações que podem atingir o dobro da média nacional. Para que o investimento previsto de 10 mil milhões de euros gera um impacto duradouro na economia, a CIP defende que o governo deve envolver as empresas portuguesas no

Dobrado a mais, as empresas que pagaram 23% devem solicitar o crédito junto do fornecedor, caso tenha havido liquidação, ou proceder à correção interna do procedimento em situações de autoliquidação. Contudo, este novo entendimento pode dar origem a novas disputas legais, uma vez que a autoridade tributária pretende verificar se as áreas de reabilitação urbana sem operação de reabilitação urbana mantiveram a validade ao longo de todo o processo. Nos casos em que os municípios não tenham renovado a área de reabilitação urbana e esta tenha caducado, a taxa reduzida deixa de se aplicar, mantendo-se a exigência da taxa de 23% de IVA. Os mecanismos de controlo das seguradoras em Portugal evitaram o pagamento indevido de cerca de 85 milhões e 300 mil euros a indemnizações fraudulentas em 2025, valor que representa uma ligeira descida de 1,6% face aos 86 milhões e 700 mil euros poupados em 2024. Segundo o relatório Fraude aos Seguros 2025 da Associação Portuguesa de Seguradores, foram evitados 36 milhões de euros no ramo automóvel e 17 milhões de euros no multirriscos, habitação e comércio. Por sua vez, o montante total de indemnizações efetivamente pagas em processos sob suspeita de fraude caiu 18%, situando-se nos 21 milhões de euros, enquanto os custos com a regularização e averiguação destes casos baixaram 21,6% para 6 milhões e 100 mil euros.

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4: Muito boa tarde, caros e caras ouvintes, de volta ao Yin Yang Hora da Saúde. Hoje tenho comigo a Rita. Boa tarde, Rita.
5: Boa tarde.
4: Antes de mais, obrigado por estares aqui connosco, pelo convite. A Rita é mentora de um projeto muito interessante de agricultura biológica que se chama A Cerquinha. Então, antes de mais, gostaria de perguntar à Rita, também para explicar aos nossos ouvintes, o que é necessário para se ter no nosso país uma certificação de agricultura biológica.
5: Então, para ter uma certificação de agricultura biológica, inicialmente existem duas opções, que é ou já existir uma produção e ser feita uma conversão para a agricultura biológica, ou um terreno que está baldio, sem qualquer tipo de uso, e nessas situações a certificação pode ser imediata. Se for comprovado que não existia lá nada, que era uma pastagem natural, sem qualquer tipo de contaminações, a certificação é imediata. Após isso, há uma série de regras que depois têm de ser cumpridas.
4: A nível do terreno, não sei se o que eu vou dizer é um disparate, mas não tem que haver uma linha de terreno para garantir que as culturas dos vizinhos não contaminam a cultura biológica?
5: Sim. Uma das coisas que se tem de cumprir tem a ver com a envolvência
4: um perímetro
5: do terreno, sim, exatamente. É obrigatório a criação de cebras para proteger o máximo possível, mas há sítios onde, efetivamente, tendo em conta a vizinhança, não é possível instalar uma produção biológica.
4: Mas as cebras também têm outros segredos, não é? Convidam alguns passarinhos a nidificar ali, que depois também são amigos da horta, ou é só mesmo para proteger o perímetro?
5: Não, as cebras também têm essa vantagem, também com produzir flor, vamos chamar insetos auxiliares, portanto, tudo o que nós pudermos ter, máximo diversidade possível de plantas e zonas de sombra, isso é sempre uma mais-valia.
4: Ok. Então, e diz-me lá, o que é que vocês produzem essencialmente na vossa quinta?
5: Então, nós na nossa quinta, o nosso objetivo, acima de tudo, é a variedade e não a quantidade. Dessa forma, nós começámos por fazer cabazes, que entregávamos porta a porta, portanto, precisávamos sempre ter o máximo possível de variedade de produtos para compor os cabazes. Não nos servia nada ter um cabaz com dois ou três produtos para oferecer.
4: Claro, um cabaz só com cenouras ou só com batatas.
5: Só com cenouras e alfaces. Então, nós temos as ervas aromáticas, temos atualmente cerca de 50 aromáticas diferentes. Depois temos as achaladas, as alfaces, as misunas, mostarda, rúcula. Depois temos as couves, temos também de ter o máximo possível de variedade de couves. Os courgettes, os tomates, as abóboras, os pepinos, as berinjelas, tudo dentro da sua época, né? Privilegiamos a sazonalidade de cada produto. Portanto, vamos sempre tendo, ao longo do ano, esta variedade.
4: Portanto, não tem culturas nenhumas em estufa?
5: Temos também em estufa, porque assim, a estufa, no signo, nós podemos fazer tudo o que fazemos em estufa cá fora. A estufa consegue-nos produzir produtos de melhor qualidade no inverno, por estar num ambiente protegido, com mais calor. Portanto, a estufa, essencialmente, o que faz é isso. É dar ali aquele ambiente mais quentinho. Não é por isso que tem de se aplicar a essa associação da estufa ser uma coisa má, mas não é necessariamente uma coisa má. A estufa cria aquele ambiente que, para algumas plantas, é benéfico para o seu crescimento.
4: E a nível de pragas, também é uma proteção a estufa? Ou por haver mais calor, também potencializa mais o aparecimento de alguma bicharada?
5: Sim, a estufa, um dos problemas é esse, é a umidade que aumenta os fungos, o aparecimento de alguns fungos. Nós temos de tentar, através de arejamentos, através de tratamentos naturais que vamos utilizando, tentar ao mínimo, ao máximo, minimizarmos. Em biológico não podemos querer ter tudo,
4: claro,
5: sem furinhos e sem os funguinhos aqui e ali.
4: E a nível de tratamentos naturais, sim, podes dar algum exemplo aos nossos ouvintes do que é que se usa em agricultura biológica para combater, sei lá, os pulgões, por exemplo?
5: Para combater os pulgões, nós podemos fazer, por exemplo, uma calda com as ortigas, que cheira muito, muito mal, mas ela é eficaz. E depois existem várias caldas de ervas que nós podemos fazer, com várias finalidades. E depois temos também alguns produtos já de compra, que são produtos com princípios naturais. Alguns são bactérias, que são ativadas pela água e que combatem as pragas, não tem qualquer tipo de malefício para nós, não tem intervalos de segurança, não tem nada disso. E depois é tentar jogar também com aquilo que se chama a luta biológica, que é, por exemplo, para os pulgões, a questão das joaninhas. Se nós não utilizarmos químicos que matam os insetos, nós vamos ter uma maior concentração de insetos benéficos e esses insetos benéficos vão acabar por lutar contra os maléficos.
4: Aliás, eu ouvi dizer, e penso que está correto, que a joaninha é utilizada como símbolo da agricultura biológica, porque em plantas que têm pesticidas, as joaninhas não vão de todo.
5: Sim, eu não sei se não vão, porque também não tenho essa experiência para não utilizar os pesticidas. O que acontece é, as larvas da joaninha são umas devoradoras vorazes dos pulgões. Não, nem é tanto o estado adulto da joaninha. O que elas fazem? Elas vão pôr ovos no sítio onde há pulgões. E, efetivamente, elas conseguem... Eu sempre achei que fosse um bocadinho de conversa.
4: Vão pôr ovos ao pé do banquete.
5: Exatamente. E durante o seu crescimento, as larvas vão se alimentar dos pulgões e elas conseguem, efetivamente, dar a volta a essas pragas. Mas, pronto, depois há outras coisas. Por exemplo, nós, se tivermos uma planta com pulgões, no meio de várias, nós vamos eliminar essa planta, né? Para que não haja
4: propagação
5: das restantes, mas na agricultura biológica vamos sempre ter de,
4: portanto,
5: lidar com essas coisas, contar com isso.
4: Dá-me a trabalhar.
5: Dá.
4: Então, e diz-me uma coisa, uma semente, por ser biológica, vocês produzem as próprias sementes?
5: Podemos produzir.
4: Dentro do possível.
5: Mas podemos comprar também.
4: Sim. Uma semente, por ser biológica, é mais resistente à partida... a pragas, ao rigor do clima, ou é igual a uma semente filha de uma planta que toda a vida levou químicos e agrotóxicos?
5: Aí a questão é mais ser uma semente cuja origem seja o mais perto possível do local onde eu vou semear a seguir. Por exemplo, é mais interessante nós comprarmos sementes de variedades tradicionais e portuguesas para cultivar em Portugal, não estamos a comprar sementes estrangeiras que não estão adaptadas ao nosso clima. Em termos dessa diferença, não sei se faz assim tanta diferença. A única diferença é que é uma semente obtida de uma planta que foi produzida em modo de produção biológico. Normalmente, elas, pelo menos em Portugal, elas ainda não têm o nível de seleção que têm as sementes convencionais.
4: E assim, a nível de aceitação por parte dos consumidores, achas que a agricultura biológica está a crescer?
5: Sim, sem dúvida. Acho que cada vez mais as pessoas estão, felizmente, preocupadas com a contaminação que existe nos alimentos e que procuram... É muito engraçado porque as pessoas começam por procurar quando são pais, pelos filhos, porque querem dar a sopa aos filhos o mais
4: puro possível,
5: de pesticidas possível. E muitas dessas pessoas começam a partir daí e percebem efetivamente que os produtos são diferentes, mesmo em termos de sabor, de durabilidade, porque são produtos que são colhidos por encomenda, portanto são muito mais frescos. E daí, né, dessa preocupação inicial com os filhos, passam depois para eles próprios.
4: Existem de facto produtos da agricultura intensiva que não têm de todo sabor, mas o nosso cérebro prega-nos uma partida, ou seja, a nossa memória consegue recriar numa coisa sem sabor o sabor de algo idêntico que nós consumimos, que de facto tinha sabor.
5: Sim.
4: Agora, quando mordemos uma maçã, por exemplo, da agricultura biológica, nós percebemos uma intensidade de sabor que às vezes nos remete para a infância. Desde a infância que não comíamos uma coisa assim.
5: É verdade. E o que se nota é que quando começamos a consumir, Ou seja, se calhar nota-se alguma diferença quando se passa do convencional e dos produtos sem sabor de produções intensivas para produtos mais locais, mesmo que não sejam com certificação biológica, né? Que sejam de pequenas produções, já se nota a diferença. Eu acho que se nota ainda mais diferença é quando nós depois em algum momento voltamos a consumir um produto dessas produções intensivas, mas isto não sabe a nada, é impressionante, que não sabe, sabe sintético, não sei bem explicar.
4: Sim, sim.
5: Parece que não é um doce natural.
4: A própria degradação do produto dá para ver a diferença. Se tivermos uma alface biológica, ela com o tempo, né, se passar o seu tempo de vida útil, começa a ficar seca e amarela. E se tivermos uma alface de produção intensiva, ela começa a se desfazer numa espécie de um ranho preto. Horrível. Horrível. Percebemos ali também um bocadinho o malefício, só de olhar percebemos o malefício que aquilo faz à saúde.
5: Sim, é a diferença de uma alface que cresce numa semana e uma que cresce num mês.
4: Vocês demoram um mês para produzir uma alface?
5: Nós demoramos em média o dobro do tempo para produzir o mesmo produto.
4: E daí também uma pequena diferença de preço.
5: Sim, sim, diferença de preço, não é? Depois diferença de sabor, diferença de durabilidade depois em casa, mas sim, o preço vai variar.
4: É influenciado por a quantidade de tempo. Então, eu também produzem malaguetas?
5: Sim, também temos.
4: E que espécies de malaguetas é que tem?
5: Nós vamos sempre fazendo diferente. No ano passado fizemos a Carolina Reaper, Trinidade qualquer coisa.
4: Trinidade, Scorpion, Moruga.
5: Sim, acho que é mesmo assim. Depois fazemos.
4: Vocês não estão com brincadeiras, para a cavaleira.
5: Sim, fazemos sempre assim um sol e uns cantinhos. Para o pessoal resistente, que acha sempre que as malaguetas não são picantes o suficiente.
4: A Carolina Reaper é nem mais nem menos do que a malagueta mais picante do mundo. Portanto, para os nossos ouvintes, não sei se têm noção, mas as malaguetas metem-se por uma escala de ardência chamada escala Scoville, que foi criada, salvo erro, nos anos 60, por um senhor com esse nome, o senhor Scoville. Então, de uma forma artesanal, como é que ele media a intensidade do picante? A quantidade de água com açúcar que tinha que misturar à malagueta até deixar de sentir a ardência. Hoje em dia existem máquinas que pedem a capsicina, que é o que dá a sensação de picante. Pronto, só para termos noção do que é que estamos a falar aqui da Carolina Reaper,

0: teu ar de mulherengo.
1: Sim, é verdade.
0: A picante é ótimo para a saúde, consumido com moderação, obviamente, mas acaba por também ajudar na própria circulação do sangue. Tem uma característica que a torna não indicado para todas as pessoas, portanto, o picante é de natureza quente. Nós, em medicina chinesa, classificamos muito os alimentos e as plantas medicinais quanto à sua natureza. Então, o que é a natureza? Independentemente da temperatura a que consumimos determinada planta, a dinâmica que ela nos imprime no organismo. Por exemplo, a menta é sabor picante, natureza fresca. Ou seja, por exemplo, os marroquinos fazem um chá de menta quente para arrefecer. Consomem-no quente, mas ele imprime uma dinâmica de frio no organismo, baixa a temperatura do organismo. Ou a malagueta é exatamente o inverso, portanto é de sabor picante, mas de natureza quente. Por exemplo, se estivermos a falar aqui de uma senhora que está na fase de menopausa, calor a mais ela tem, já tem calor que chega. Portanto, deve, nesse caso, evitar coisas de natureza quente. E a natureza acaba por ser muito sábia nisso. Todos os frutos tropicais são de natureza fresca. Porquê? Para manter a homeostase. São por países quentes, então para ajudar o corpo a baixar a temperatura. A natureza é muito...
1: É fascinante.
0: É fascinante, é muito engraçado. Então, e quando os pacientes querem adquirir os vossos cabaços, como é que eles fazem?
1: Então, nós atualmente temos uma mercearia. Portanto, já não trabalhamos tanto com as entregas porta a porta. Podem recolher na mercearia, podem comprar na hora, nós temos sempre produtos disponíveis. Não temos todos os produtos disponíveis que temos na horta, por uma questão de algumas das ervas aromáticas, algumas não têm tanta saída, né? Temos os coentros, a salsa, agora o manjericão. O resto das aromáticas nós temos só por encomenda, para não haver desperdício, portanto, levamos à medida da necessidade. E podem comprar na hora na mercearia ou encomendar e ter o cabaz pronto para recolher.
0: E como é que as pessoas podem fazer para encomendar? Vocês têm um site, têm um número de telefone?
1: Sim, geralmente nós temos o site tem os contactos, mas normalmente as encomendas são feitas pelo WhatsApp.
0: Ok, podes dizer o contacto então, aos nossos ouvintes?
1: Sim, é o 96737974 1, e nós enviamos a lista com os produtos que temos disponíveis semanalmente, porque, tendo em conta a sazonalidade, vamos sempre... tirando produtos à lista e acrescentando novos que vão aparecer, e pronto, o cliente pode fazer a encomenda a partir daí com os produtos disponíveis.
0: Disseste também que fornece alguns restaurantes em Lisboa, aliás, nós estamos aqui com algumas dificuldades. Sim. De conciliar o dia da gravação, porque o dia dessa distribuição é à quarta-feira. Sim. Normalmente quando eu estou a dar consultas em Santiago. E como é que funciona? Vão a Lisboa de propósito? Porque é que os restaurantes não existe produção biológica local? Vocês têm uma produção biológica melhor que os outros? É uma questão de rede de contactos? Porque é que eles escolhem a vocês?
1: Nós começámos a entregar em Lisboa por um casal que estava aqui a trabalhar na zona do Carvalhal, num restaurante, e quiseram abrir em Lisboa. Nunca foi uma hipótese para mim entregar em Lisboa, nunca achei que fizesse sentido a deslocação. Nessa altura eles insistiram muito para que eu... Que queriam continuar a trabalhar connosco e insistiram muito para que nós entregássemos lá. Arranjaram uma estratégia de outro fornecedor também, que tinha os mesmos produtos que eu, foi impecável, passava por cá e levava as minhas coisas e as dele. Depois, entretanto, houve algumas semanas em que esse outro produtor não pôde ir, eles falaram com outros restaurantes que pudessem ter interesse para justificar
0: a deslocação.
1: E pronto, e começou-se um bocadinho por aí, foi um bocadinho passar a palavra e pronto, felizmente foram sempre gostando dos produtos e fomos mantendo parceiros desde então.
0: Felizmente, porque os produtos têm qualidade, então.
1: Sim, sim.
0: Então, e em Grândola, qual é a vossa morada se os nossos ouvintes quiserem visitar? Como é que vos conseguem encontrar?
1: Nós em Grândola estamos na Avenida António Inácio da Cruz, ao pé das piscinas municipais. Que é no edifício Zeca Afonso, na loja B.
0: Okay.
1: É mesmo de frente, ao pé do jardim, mesmo de frente, para as piscinas.
0: E mais, conta-me, que mais variedade de produtos, por exemplo, nas aromáticas, vocês têm 50 variedades de aromáticas?
1: Sim, não, é 50.
0: Eu não conheço 50 variedades de aromáticas, estou aqui extremamente curioso.
1: Não temos todas ao mesmo tempo, okay. Mas ao longo do ano atingimos as 50, por exemplo.

0: manjericão, né? Temos o verde, o roxo, o thai, o limão e o canela, são logo cinco. Depois dos tomilhos, temos o tomilho bela-luz, o tomilho laranja, o tomilho poejo, o tomilho limão, o tomilho vulgar, são mais cinco, já vamos em 10.
1: Portanto, são subespécies de algumas
0: sim,
1: coisas já
0: sim,
1: conhecidas.
0: sim.
1: As mentas também, não é? A menta
0: pois,
1: chocolate,
0: exatamente.
1: também.
0: Sim, temos
1: Diz tudo.
0: a hortelã-limão, a hortelã-maçã, a hortelã-ananás, a hortelã-marroquina, a piperita, mais cinco, 15. Depois temos o shiso, os coentros, a salsa, as sálvias também temos cinco diferentes, o levístico, o funcho, o endro, o cerfólio, pronto. Nunca temos todas ao mesmo tempo, mas assim ao longo do ano chega. Os orégãos também. Depois as tradicionais, o poejo, a hortelã da Ribeira.
1: Os orégãos são plantados?
0: Sim.
1: Mas os orégãos de recoleção
0: Também.
1: espontânea também são biológicos. Aí no meio do campo, onde não existe nada,
0: Não,
1: não há garantia, não é?
0: só
1: Há
0: naturais.
1: garantia.
0: Não sabemos o que é que andaram a fazer. Podem ter feito uns peixes lá ao lado, né? Eles aparecem ao pé d'água, não sabemos o que é que despejaram naquela água, então não podem ser considerados biológicos, mas sim.
1: Sim, há coisas que nós nunca pensámos em relação a elas. Eu te contaram uma passagem nas águas da Serra da Estrela. E então tem um campo por cima e a melhor forma de desmatar o campo seria pôr um rebanho de cabras, porque existem lá muitas na Serra da Estrela.
0: Sim.
1: Pronto. Não tinham que utilizar máquinas, não tinham, era uma vantagem em termos económicos, em termos de produtividade, alimentavam as cabras, era bom por tudo. Só que não podem fazê-lo por cima de uma reserva de água, de um lençol de água. Porquê? Porque depois as cabras estercam no terreno, depois há infiltração e vai contaminar a água.
0: Mas tem que estar muito perto.
1: Há sempre alguma. Tem que haver essa garantia. Tem que haver, para manter um lençol de água puro, tem que haver a garantia que não há uma pecuária muito insistente por cima do sítio onde está um lençol de água.
0: Pois.
1: Portanto, são aqueles pormenores que está por fora escapam um bocadinho, mas depois quando nos dizem
0: Então explico.
1: não, faz todo o sentido.
0: Sim.
1: Faz todo o sentido. Portanto, manter a pureza não é uma coisa fácil. É o mesmo que isso. Eu, à partida, pensaria que os orégãos de recoleção espontânea que estão aí no meio do campo, longe de tudo, que à partida seriam puros, não é? Que não teriam contaminação, mas
0: Pode ser, é como do agrião, que absorve tudo, o bom e o mau, né? E aparece junto a curso de água. Se o curso de água for limpo, é um ótimo produto. Se o curso de água tiver a mínima contaminação, aquele agrião vai fazer tudo menos bem.
1: Claro, vai estar todo contaminado.
0: Sim, e o espinafre também.
1: Vocês também produzem agrião?
0: Não conseguimos, não temos água corrente.
1: Ok.
0: Já fizemos umas experiências, mas não justifica estar a criar um sistema de água corrente
1: Para
0: para
1: produzir, só
0: produzir
1: para
0: meia dúzia de
1: produzir.
0: quilos de agrião, não faz sentido.
1: Então, qual é o vosso produto premium? O que é que produzem assim em maior quantidade?
0: Eu acho que o produto, assim, aquele produto que não pode faltar o ano inteiro, tendo em conta que estamos no Alentejo, é o coentro. Os coentros, então, quando não há coentros, é drama geral
1: Eu
0: logo.
1: ponho letras em tudo.
0: Sim, também estão coentros. Depois é um bocadinho sazonal, temos muito tomate, vendemos muito tomate no verão, os morangos também. São aqueles produtos onde as pessoas notam muita diferença no sabor, não é? Depois no inverno, pronto, temos sempre as alfaces o ano inteiro, temos as flores comestíveis, também vendemos bastante para os restaurantes.
1: Na culinária, às vezes até o sabor da água faz toda a diferença. Uma vez saído aqui de Santiago do Cacém, munido com os tomates, coração de boi extraordinários, pão alentejano, tudo do Alentejo para fazer umas sopas de tomate. E não, sinceramente, não ficaram com o sabor das da minha mãe. Eu acho que a diferença, a receita era dela, portanto a
0: Sim,
1: diferença
0: é o ambiente.
1: foi a água, não foi a água. A água era de Lisboa.
0: Sim.
1: Não ficou exatamente a mesma coisa. Claro que o ambiente também marca a diferença. O que é que posso dizer? Foi um sucesso o jantar. Se tivesse dado lagosta ao lavagueta aos meus amigos, eles não tinham ficado mais contentes. Alguns deles nunca tinham provado umas sopas de tomate alentejana. Foi fantástico. Foi um momento fantástico. Foi um sucesso. E pronto, com muita pena nossa, estamos já aqui a chegar ao fim do nosso programa. Resta-me agradecer muito à Rita por ter estado aqui hoje connosco, a divulgar a sua agricultura biológica, que eu acho que é essencial na manutenção de uma boa saúde. Pronto, como se costuma dizer nas medicinas naturais, nós somos aquilo que comemos. Portanto, poupam-me muito trabalho aqui de consultas e a resolver problemas se enverdarem por uma agricultura biológica, por uma alimentação baseada na agricultura biológica. Portanto, resta-me agradecer mais uma vez à Rita por ter estado aqui connosco. Espero que os nossos ouvintes tenham gostado tanto de ouvir o programa como nós gostámos de o realizar. E até para a semana.
0: Obrigada.
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2: Sines pede apoio do Governo para saneamento e resolução de passivo ambiental da Sanchinha. Prisão de Osmira deixa de acolher mulheres.
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2: A Câmara de Sines pediu ao Governo apoio financeiro para responder às necessidades de investimento nos sistemas de água e saneamento do concelho. O assunto foi levado pelo Presidente da Autarquia, Álvaro Beijinho, a uma reunião com a Ministra do Ambiente e Energia, solicitada pelo município. Segundo o autarca, os grandes investimentos em curso em Sines estão a aumentar a pressão sobre as infraestruturas existentes.
3: Precisamos de investimento público para resolver um conjunto de problemas que temos, seja nos sistemas em alta, nos sistemas em baixo. E era tentar também consciencializar a ministra que, tendo em conta o impacto que Sines tem na economia do país, como eu já tenho referido várias vezes, o país tem que ser solidário com Sines. E nós estamos aqui com problemas vários e precisamos ter fontes de financiamento, mesmo que seja a Câmara a fazer as obras, não é? Para podermos fazer esses mesmos investimentos.
2: Entre as possibilidades está a construção de uma nova etar para a cidade, um investimento que Álvaro Beijinho estima em cerca de 10 milhões de euros, sem contar com a necessária reformulação da rede de saneamento.
3: É uma etar nova, fazendo paralelismo a outras etapas que foram construídas recentemente noutras zonas do país. Nós, tendo em conta a dimensão da cidade e até a possibilidade de crescimento, porque tem que ser pensado no futuro crescimento, nós estamos a falar de uma etapa que se calhar custaria 10 milhões de euros ou coisa parecida.
2: Outro dos temas centrais da reunião foi o antigo passivo ambiental da Sanchinha, no concelho de Santiago do Cacém, próximo do limite de Sines e de captações de água. Segundo o Presidente da Câmara, a zona terá recebido resíduos industriais nos anos 80 e, apesar de ter sido celebrado em 2019 um protocolo entre várias entidades públicas para caracterizar e resolver o problema, continuam por conhecer a sua dimensão e composição.
3: O passivo lá está, não se sabe qual é a dimensão do passivo, do que é claro, do conteúdo, por um lado, presumo que seja bidões de resíduos industriais. Agora, a dimensão do problema é que não se sabe, também existiu noutras zonas do país, e que têm sido vindo a ser resolvidos.
4: Pode
3: estar a contaminar os lençóis freáticos? Pode, a questão é precisamente essa. Naturalmente, tem havido uma monitorização permanente, da qualidade, dos solos. Aparentemente não há essa contaminação para já, mas nada nos garante, se nada for feito, que num futuro, que não sabemos quando, possamos vir a ter problemas a esse nível.
2: Declarações do Presidente da Câmara de Sines, Álvaro Beijinho, após uma reunião com a Ministra do Ambiente e Energia, Maria da Graça Carvalho. A prisão de Odmira deixa de acolher mulheres, passando as reclusas do sul do país a ser entregues em tiras na Grande Lisboa. Os estabelecimentos prisionais de Odmira e Guarda deixaram de receber mulheres. Nessa sequência, as mulheres que devam ingressar em estabelecimento prisional na zona sul do país passam a ser entregues no estabelecimento prisional de Tires e na zona interior centro no estabelecimento prisional de Santa Cruz do Bispo Feminino, informou na terça-feira à noite em comunicado a Direção-Geral da Administração da Justiça. Entre a cadeia Alentejana e Tires, no concelho de Cascais, a distância pela autoestrada A2 é de cerca de 220 km, enquanto entre a prisão da Guarda e a de Santa Cruz do Bispo, no concelho de Matosinhos, é de cerca de 215 km pela A25. Segundo a Direção-Geral de Reinserção e Serviços Prisionais, a mudança de valência de feminino para masculino no EP de Odmira e de uma secção específica do EP de Guarda, a única ala que acolhia permanentemente mulheres nesta prisão antes masculina, integra-se num plano de reorganização dos serviços. As reclusas foram já todas transferidas das duas prisões, explicou a Direção-Geral numa resposta à agência Lusa, ressalvando que as que se encontram em trânsito ou diligências no sul do país terão uma secção no EP de Olhão e que o estabelecimento prisional da Guarda manterá uma camarata feminina para as que estejam em trânsito ou em diligências nesta região. O roteiro Sonoridades e Sabores regressa ao Conselho de Odmira entre este mês e dezembro para celebrar os sabores e as sonoridades que fazem parte da identidade cultural da região. Ao longo de 5 encontros, a gastronomia tradicional cruza-se com o canto ao baldão, a viola campaniça, a poesia popular e a música de acordeão, explicou o município em comunicado. A programação do evento promovido pela Associação para o Desenvolvimento de Amoreira Jegar, em parceria com a Câmara e outras entidades, arranca no próximo dia 24, em São Martinho das Amoreiras, e em novembro passa por Luziano Jegar, no dia 7, e Odemira, no dia 21. Já em dezembro, os encontros acontecem em Acolos, no dia 5, e no Castelão, na Freguesia de São Luís, no dia 19 de dezembro. É tudo. Continuação de uma boa tarde.
0: Temperatura atual, 28 graus.
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5: O FMI alerta que a resiliência financeira global está a chegar ao limite. É o destaque desta edição do Pulsar Económico.

FMI alerta que a capacidade da economia mundial para absorver choques está a chegar ao limite, defendendo que os governos devem mudar de uma postura de resposta para uma reconstrução. O fundo projeta um crescimento global de 3,1% em 2026 e 3,4% em 2027, com a inflação a situar-se em 4,7% este ano e 4,1% no próximo. O cenário atual é marcado por forças opostas que pressionam a inflação em alta. Por um lado, os conflitos geopolíticos e a subida dos preços da energia e matérias-primas travam a atividade. Por outro, o rápido crescimento da inteligência artificial impulsiona o comércio e o investimento, gerando, contudo, uma divergência económica crescente entre países beneficiados e desfavorecidos. Entre os principais riscos apontados estão a escalada nos preços da energia, a correção de expectativas sobre a inteligência artificial devido à elevada concentração das suas cadeias de abastecimento e o agravamento das vulnerabilidades orçamentais. O Orçamento do Estado para 2027 estabelece que os contribuintes com rendimentos mensais até 970 euros ficam isentos de pagar IRS no próximo ano, valor que corresponderá também ao salário mínimo em 2027. Esta isenção resulta da proposta do Orçamento para aumentar o valor de referência do mínimo de existência, a regra fiscal que assegura que o rendimento líquido do trabalhador não fica abaixo de um determinado limiar, fixando no maior valor entre 13.580 euros e uma vez e meia o valor anual do indexante de apoios sociais. Adicionalmente, a proposta do Orçamento do Estado para o próximo ano atualiza os limites dos novos escalões do IRS em 3,88%, alargando os intervalos de rendimento coletável abrangidos por cada taxa. Com esta alteração, o primeiro escalão passa a cobrir rendimentos até 8.666 euros anuais, com taxa de 12,20%. E o nono escalão passa a incidir sobre montantes superiores a 89.995 euros, com taxa de 48%. As novas taxas aplicáveis do primeiro ao sexto escalão diferem das que estão em vigor, mas coincidem com as propostas entregues recentemente pelo Executivo no Parlamento para a redução adicional do imposto em 2026. A indústria portuguesa da defesa tem potencial para duplicar o seu volume de trabalhadores, passando dos atuais 40 mil para 80 mil empregos, caso o tecido empresarial nacional participe nas grandes aquisições militares previstas para a próxima década. Segundo estimativas da Confederação Empresarial de Portugal, este crescimento representaria a criação de 40 mil novos postos de trabalho, dos quais 20 mil destinados a licenciados, com remunerações que podem atingir o dobro da média nacional. Para que o investimento previsto de 10 mil milhões de euros gera um impacto duradouro na economia, a CIP defende que o governo deve envolver as empresas portuguesas no planeamento dos contratos e garantir o seu acesso a fornecimentos, manutenção, parcerias internacionais e transferência de conhecimento. Os construtores e promotores imobiliários que foram obrigados pela Autoridade Tributária e Aduaneira a pagar 23% de IVA, em vez dos 6% em projetos localizados em áreas de reabilitação urbana, sem operação de reabilitação urbana aprovada, vão poder reaver os valores cobrados em excesso, ao mesmo tempo que as inspeções fiscais decorrentes deste motivo devem ser travadas. Na sequência de uma nova lei, para pôr fim a este litígio, a Autoridade Tributária emitiu um ofício circulado que traz maior segurança jurídica aos operadores do setor. Para recuperar o imposto cobrado a mais, as empresas que pagaram 23% devem solicitar o crédito junto do fornecedor, caso tenha havido liquidação, ou proceder à correção interna do procedimento em situações de autoliquidação. Contudo, este novo entendimento pode dar origem a novas disputas legais, uma vez que a Autoridade Tributária pretende verificar se as áreas de reabilitação urbana sem operação de reabilitação urbana mantiveram a validade ao longo de todo o processo. Nos casos em que os municípios não tenham renovado a área de reabilitação urbana e esta tenha caducado, a taxa reduzida deixa de se aplicar, mantendo-se a exigência da taxa de 23% de IVA.
mecanismos de controlo das seguradoras em Portugal evitaram o pagamento indevido de cerca de 85 milhões e 300 mil euros em indemnizações fraudulentas em 2025, valor que representa uma ligeira descida de 1,6% face aos 86 milhões e 700 mil euros poupados em 2024. Segundo o relatório Fraude aos Seguros 2025 da Associação Portuguesa de Seguradores, foram evitados 36 milhões de euros no ramo automóvel e 17 milhões de euros no multirriscos, habitação e comércio. Por sua vez, o montante total de indemnizações efetivamente pagas em processos sob suspeita de fraude caiu 18%, situando-se nos 21 milhões de euros, enquanto os custos com a

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0: Temperatura atual, 28 graus.
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2: Sines pede apoio do Governo para saneamento e resolução de passivo ambiental da Sanchinha. Prisão de Osmira deixa de acolher mulheres.
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2: A Câmara de Sines pediu ao Governo apoio financeiro para responder às necessidades de investimento nos sistemas de água e saneamento do concelho. O assunto foi levado pelo Presidente da Autarquia, Álvaro Beijinho, a uma reunião com a Ministra do Ambiente e Energia, solicitada pelo município. Segundo o autarca, os grandes investimentos em curso em Sines estão a aumentar a pressão sobre as infraestruturas existentes.
3: Precisamos de investimento público para resolver um conjunto de problemas que temos, seja nos sistemas em alta, nos sistemas em baixo. Pronto, e era tentar também consciencializar a Ministra que, pá, tendo em conta o impacto que Sines tem na economia do país, como eu já tenho referido várias vezes, pá, o país tem que ser solidário com Sines. E nós estamos aqui com problemas vários e precisamos ter fontes de financiamento, mesmo que seja a Câmara a fazer as obras, não é? Para podermos fazer esses mesmos investimentos.
2: Entre as possibilidades está a construção de uma nova etar para a cidade, um investimento que Álvaro Beijinho estima em cerca de 10 milhões de euros, sem contar com a necessária reformulação da rede de saneamento.
3: É uma etar nova, fazendo paralelismo a outras etapas que foram construídas recentemente noutras zonas do país. Nós, tendo em conta a dimensão da cidade e até a possibilidade de crescimento, porque tem que sempre pensado no futuro crescimento, nós estamos a falar de uma etapa que se calhar custaria 10 milhões de euros ou coisa parecida.
2: Outro dos temas centrais da reunião foi o antigo passivo ambiental da Sanchinha, no concelho de Santiago do Cacém, próximo do limite de Sines e de captações de água. Segundo o Presidente da Câmara, a zona terá recebido resíduos industriais nos anos 80 e, apesar de ter sido celebrado em 2019 um protocolo entre várias entidades públicas para caracterizar e resolver o problema, continuam por conhecer a sua dimensão e composição.
3: O passivo lá está, não se sabe qual é a dimensão do passivo, do que é claro, do conteúdo, por um lado, presumo que seja bidões de resíduos industriais. Agora, a dimensão do problema é que não se sabe, também existiu noutras zonas do país e que têm sido vindo a ser resolvidos.
4: Pode
3: estar a contaminar os lençóis freáticos? Pode, a questão é precisamente essa. Naturalmente, tem havido uma monitorização permanente, digamos, da qualidade, dos solos. Aparentemente não há essa contaminação para já, mas nós não, nada nos garante, se nada for feito, que num futuro, que não sabemos quando, possamos vir a ter problemas a esse nível.
2: Declarações do Presidente da Câmara de Sines, Álvaro Beijinho, após uma reunião com a Ministra do Ambiente e Energia, Maria da Graça Carvalho. A prisão de Odmira deixa de acolher mulheres, passando as reclusas do sul do país a ser entregues em Tires, na Grande Lisboa. Os estabelecimentos prisionais de Odmira e Guarda deixaram de receber mulheres. Nessa sequência, as mulheres que devam ingressar em estabelecimento prisional na zona sul do país passam a ser entregues no estabelecimento prisional de Tires e na zona interior centro no estabelecimento prisional de Santa Cruz do Bispo feminino, informou na terça-feira à noite em comunicado a Direção-Geral da Administração da Justiça. Entre a cadeia Alentejana e Tires, no concelho de Cascais, a distância pela autoestrada A2 é de cerca de 220 km, enquanto entre a prisão da Guarda e a de Santa Cruz do Bispo, no concelho de Matosinhos, é de cerca de 215 km pela A25. Segundo a Direção-Geral de Reinserção e Serviços Prisionais, a mudança de valência de feminino para masculino no EP de Odmira e de uma secção específica do EP de Guarda, a única ala que acolhia permanentemente mulheres nesta prisão antes masculina, integra-se num plano de reorganização dos serviços. As reclusas foram já todas transferidas das duas prisões, explicou a Direção-Geral numa resposta à agência Lusa, ressalvando que as que se encontram em trânsito ou diligências no sul do país terão uma secção no EP de Olhão e que o estabelecimento prisional da Guarda manterá uma camarata feminina para as que estejam em trânsito ou em diligências nesta região. O roteiro Sonoridades e Sabores regressa ao concelho de Odmira entre este mês e dezembro para celebrar os sabores e as sonoridades que fazem parte da identidade cultural da região. Ao longo de 5 encontros, a gastronomia tradicional cruza-se com o canto ao baldão, a viola campaniça, a poesia popular e a música de acordeão, explicou o município em comunicado. A programação do evento promovido pela Associação para o Desenvolvimento de Amoreiras Gar, em parceria com a Câmara e outras entidades, arranca no próximo dia 24, em São Martinho das Amoreiras, e em novembro passa por Luzianos Gar no dia 7 e Odmira no dia 21. Já em dezembro, os encontros acontecem em Acolos no dia 5 e no Castelão, na freguesia de São Luís, no dia 19 de dezembro. É tudo. Continuação de uma boa tarde.
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0: É claro que temos grandes canções, a melhor companhia, até às 5. Venha daí.
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2: São agora 5 horas mais 4 minutos, estamos de partida para mais um final de tarde na M24. Eu sou Susana e vou ficar consigo até bem perto das 7 da tarde.
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0: Tudo ar com Mimi, que é a fechar esta primeira sequência para este final de tarde de quinta-feira, 15 de outubro, na M24. Mais uma vez, boa tarde, onde quer que se encontre, de onde quer que venha, para onde quer que vá. Já está de regresso a casa. Muito obrigado por me escolher para a sua companhia. Neste seu regresso a casa, sabe que pode contar com muita e boa música, até bem perto das 7. E claro, algumas sugestões que sempre tenho para si. Estávamos aqui a ouvir Mimi Cat e recordo que ela vai estar aqui em Santiago de Cacém. O concerto está agendado para dia 24 no Auditório Municipal António Cheinho. 21h30 traz-nos pouco a pouco um convite agora para o público, para um encontro com o público, para um encontro diferente, mais próximo, mais íntimo e mais pessoal, pensado exclusivamente para auditórios, pouco a pouco. Mimi Cat, tome nota aí na sua agenda. Um dia quentinho este, é verdade, mais um, em pleno mês de outubro. Como é que vai estar amanhã? É isso que lhe digo já a seguir. Não vai estar muito diferente do dia de hoje. A previsão do Instituto Português do Mar e da Atmosfera diz-nos que vamos ter céu pouco nublado ou limpo, vento fraco, por vezes moderado, e uma pequena descida da temperatura mínima. Quanto às máximas, 27 graus para Sines, Santiago de Cacém, Odmira e Faro, 28, 30 para Setúbal, Lisboa, Grândola, Alvostrela, Lourique e Beja, 31, Évora e Alcácer do Sal poderão chegar aos 32 graus.
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0: Sétima Legião, por quem não esquece isso? Aproveito. Estou aqui para dar os parabéns a Rodrigo Leão, o músico e compositor português, que fez parte da Sétima Legião e também dos Madre Deus, é verdade. Depois uma carreira também a solo de grande sucesso. Rodrigo Leão está hoje de parabéns a comemorar mais um ano de vida. São 62 parabéns ao artista. Agora é a altura para lhe recordar que o Alcaz apresenta esta noite Elizabeth da Veiga entre o Fado e a Morna. O auditório do Centro de Artes de Sines recebe mais logo à noite, 21h30, o espetáculo entre o Fado e a Morna, com Elizabeth da Veiga, numa noite dedicada ao encontro entre as tradições musicais portuguesa e cabo-verdiana. Ela que ao longo da sua carreira participou em festivais na Escócia e na Polónia, integrou projetos como Voices, Fado Morna e Fado Dançado, explorando as ligações entre diferentes expressões musicais. Este espetáculo resulta de uma parceria entre o município de Sines, Centro de Artes de Sines e a Associação Cabo-Verdiana de Sines e Santiago de Cacém, no âmbito do projeto A Cultura de Interculturalidade na Cidade. A entrada é gratuita. Levanta o seu bilhete, passe por lá agora, por exemplo, e fica já com o bilhetinho. 21h30 em Sines. Então, mais logo à noite. Por falar em Sines, deixo-lhe também aqui mais uma chamada de atenção para a caminhada Outubro Rosa. O Grupo Esportivo Cultural dos Trabalhadores da Repsol Polímeros realiza este sábado a tradicional Corrida Rosa em associação ao Movimento Outubro Rosa, um movimento internacional de sensibilização para a prevenção e diagnóstico precoce do cancro da mama. A participação na iniciativa terá um valor solidário, refletindo a favor do Núcleo de Sines, da Missão Coragem Associação, entidade que desenvolve um importante trabalho de apoio a doentes oncológicos e respectivas famílias. Bom, para mais informações e inscrições, os dois endereços de e-mail, grupo.repsol@sapo.pt, eu repito, grupo.repsol@sapo.pt, ou então Núcleo Sines MC, tudo pegado, núcleosinesmc@hotmail.com. Vá lá, inscreva-se. A concentração é às 9h30 da manhã no Castelo de Sines, este sábado. A caminhada é de 8 km.
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Os Polo Norte de Miguel Gameiro na M2410. Sou o Mundo Girar. Por falar em Polo Norte e Miguel Gameiro, Miguel Gameiro e os Polo Norte vão estar este sábado em Castro Verde. Estou a falar da Feira de Castro, que acontece já no próximo fim de semana, sexta, sábado e domingo, a maior feira tradicional do país, pelo menos uma das mais emblemáticas feiras tradicionais do país, isso é, há muitos anos. E temos então concertos sexta-feira, Lena d'Água com a banda Noventamente e Miguel Gameiro e os Polo Norte no sábado, na Praça da República. Ambos os concertos às 22 horas, mas há mais, há canto, há folclores, exposições, violas campanistas, pique e baldão e, claro, tudo o que uma feira tradicional tem vai encontrar nesta Feira de Castro, em Castro Verde, este fim de semana. www.radiom24.pt

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2: Com Elganop.
3: Sines pede apoio do Governo para saneamento e resolução de passivo ambiental da Sanchinha. Prisão de Osmira deixa de acolher mulheres.
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3: A Câmara de Sines pediu ao Governo apoio financeiro para responder às necessidades de investimento nos sistemas de água e saneamento do concelho. O assunto foi levado pelo Presidente da Autarquia, Álvaro Beijinho, a uma reunião com a Ministra do Ambiente e Energia, solicitada pelo município. Segundo o autarca, os grandes investimentos em curso em Sines estão a aumentar a pressão sobre as infraestruturas existentes.
4: Precisamos de investimento público para resolver um conjunto de problemas que temos, seja nos sistemas em alta, nos sistemas em baixo. E era tentar também consciencializar a ministra que, tendo em conta o impacto que Sines tem na economia do país, como eu já tenho referido várias vezes, o país tem que ser solidário com Sines. E nós estamos aqui com problemas vários e precisamos ter fontes de financiamento, mesmo que seja a Câmara a fazer as obras, não é? Para podermos fazer esses mesmos investimentos.
3: Entre as possibilidades está a construção de uma nova etar para a cidade, um investimento que Álvaro Beijinho estima em cerca de 10 milhões de euros, sem contar com a necessária reformulação da rede de saneamento.
4: Uma etar nova, fazendo paralelismo a outras etares que foram construídas recentemente noutras zonas do país, nós, tendo em conta a dimensão da cidade e até a possibilidade de crescimento, porque tem que sempre pensado no futuro crescimento, nós estamos a falar de uma etar que se calhar custaria 10 milhões de euros ou coisa parecida.
3: Outro dos temas centrais da reunião foi o antigo passivo ambiental da Sanchinha, no concelho de Santiago do Cacém, próximo do limite de Sines e de captações de água. Segundo o Presidente da Câmara, a zona terá recebido resíduos industriais nos anos 80 e, apesar de ter sido celebrado em 2019 um protocolo entre várias entidades públicas para caracterizar e resolver o problema, continuam por conhecer a sua dimensão e composição.
4: O passivo lá está, não se sabe qual é a dimensão do passivo, do que é claro, do conteúdo, por um lado, presumo que seja bidões de resíduos industriais. Agora, a dimensão do problema é que não se sabe, também existiu noutras zonas do país, e que têm sido vindo a ser resolvidos.
5: Pode
4: estar a contaminar os lençóis freáticos? Pode, a questão é precisamente essa. Naturalmente, tem havido uma monitorização permanente, da qualidade, os solos, aparentemente não há essa contaminação para já, mas nada nos garante, se nada for feito, que num futuro, que não sabemos quando, possamos vir a ter problemas a esse nível.
3: Declarações do Presidente da Câmara de Sines, Álvaro Beijinho, após uma reunião com a Ministra do Ambiente e Energia, Maria da Graça Carvalho. A prisão de Odmira deixa de acolher mulheres, passando as reclusas do sul do país a ser entregues em tiras na Grande Lisboa. Os estabelecimentos prisionais de Odmira e Guarda deixaram de receber mulheres. Nessa sequência, as mulheres que devam ingressar em estabelecimento prisional na zona sul do país passam a ser entregues no estabelecimento prisional de Tires e na zona interior, centro, no estabelecimento prisional de Santa Cruz do Bispo Feminino, informou na terça-feira à noite em comunicado a Direção-Geral da Administração da Justiça. Entre a cadeia Alentejana e Tires, no concelho de Cascais, a distância pela autoestrada A2 é de cerca de 220 km, enquanto entre a prisão da Guarda e a de Santa Cruz do Bispo, no concelho de Matosinhos, é de cerca de 215 km pela A25. Segundo a Direção-Geral de Reinserção e Serviços Prisionais, a mudança de valência de feminino para masculino no EP de Odmira e de uma secção específica do EP de Guarda, a única ala que acolhia permanentemente mulheres nesta prisão antes masculina, integra-se num plano de reorganização dos serviços. As reclusas foram já todas transferidas das duas prisões, explicou a Direção-Geral numa resposta à agência Lusa, ressalvando que as que se encontram em trânsito ou diligências no sul do país terão uma secção no EP de Olhão e que o estabelecimento prisional da Guarda manterá uma camarata feminina para as que estejam em trânsito ou em diligências nesta região. O roteiro Sonoridades e Sabores regressa ao Concelho de Odmira entre este mês e dezembro para celebrar os sabores e as sonoridades que fazem parte da identidade cultural da região. Ao longo de 5 encontros, a gastronomia tradicional cruza-se com o canto ao baldão, a viola campaniça, a poesia popular e a música de acordeão, explicou o município em comunicado. A programação do evento promovido pela Associação para o Desenvolvimento de Amoreira Jegar, em parceria com a Câmara e outras entidades, arranca no próximo dia 24, em São Martinho das Amoreiras, e em novembro passa por Luziano Jegar, no dia 7, e Odemira, no dia 21. Já em dezembro, os encontros acontecem em Acolos, no dia 5, e no Castelão, na freguesia de São Luís, no dia 19 de dezembro. É tudo. Continuação de uma boa tarde.
2: Foi a informação regional com Helga Nobre.
0: 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Temperatura atual, 25 graus.
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7: O FMI alerta que a resiliência financeira global está a chegar ao limite. É o destaque desta edição do Pulsar Económico.

0: O FMI alerta que a capacidade da economia mundial para absorver choques está a chegar ao limite, defendendo que os governos devem mudar de uma postura de resposta para uma reconstrução. O fundo projeta um crescimento global de 3,1% em 2026 e 3,4% em 2027, com a inflação a situar-se em 4,7% este ano e 4,1% no próximo. O cenário atual é marcado por forças opostas que pressionam a inflação em alta. Por um lado, os conflitos geopolíticos e a subida dos preços da energia e matérias-primas travam a atividade. Por outro, o rápido crescimento da inteligência artificial impulsiona o comércio e o investimento, gerando, contudo, uma divergência económica crescente entre países beneficiados e desfavorecidos. Entre os principais riscos apontados estão a escalada nos preços da energia, a correção de expectativas sobre a inteligência artificial devido à elevada concentração das suas cadeias de abastecimento e o agravamento das vulnerabilidades orçamentais. O Orçamento do Estado para 2027 estabelece que os contribuintes com rendimentos mensais até 970 euros ficam isentos de pagar IRS no próximo ano, valor que corresponderá também ao salário mínimo em 2027. Esta isenção resulta da proposta do Orçamento para aumentar o valor de referência do mínimo de existência, a regra fiscal que assegura que o rendimento líquido do trabalhador não fica abaixo de um determinado limiar, fixando-o no maior valor entre 13.580 euros e uma vez e meia o valor anual do indexante de apoios sociais. Adicionalmente, a proposta do Orçamento do Estado para o próximo ano atualiza os limites dos novos escalões do IRS em 3,88%, alargando os intervalos de rendimento coletável abrangidos por cada taxa. Com esta alteração, o primeiro escalão passa a cobrir rendimentos até 8.666 euros anuais, com taxa de 12,20%. E o nono escalão passa a incidir sobre montantes superiores a 89.995 euros, com taxa de 48%. As novas taxas aplicáveis do primeiro ao sexto escalão diferem das que estão em vigor, mas coincidem com as propostas entregues recentemente pelo Executivo no Parlamento para a redução adicional do imposto em 2026. A indústria portuguesa da defesa tem potencial para duplicar o seu volume de trabalhadores, passando dos atuais 40 mil para 80 mil empregos, caso o tecido empresarial nacional participe nas grandes aquisições militares previstas para a próxima década. Segundo estimativas da Confederação Empresarial de Portugal, este crescimento representaria a criação de 40 mil novos postos de trabalho, dos quais 20 mil destinados a licenciados, com remunerações que podem atingir o dobro da média nacional. Para que o investimento previsto de 10 mil milhões de euros gera um impacto duradouro na economia, a CIP defende que o governo deve envolver as empresas portuguesas no planeamento dos contratos e garantir o seu acesso a fornecimentos, manutenção, parcerias internacionais e transferência de conhecimento. Os construtores e promotores imobiliários que foram obrigados pela Autoridade Tributária e Aduaneira a pagar 23% de IVA, em vez dos 6% em projetos localizados em áreas de reabilitação urbana, sem operação de reabilitação urbana aprovada, vão poder reaver os valores cobrados em excesso, ao mesmo tempo que as inspeções fiscais decorrentes deste motivo devem ser travadas. Na sequência de uma nova lei, para pôr fim a este litígio, a Autoridade Tributária emitiu um ofício circulado que traz maior segurança jurídica aos operadores do setor. Para recuperar o imposto cobrado a mais, as empresas que pagaram 23% devem solicitar o crédito junto do fornecedor, caso tenha havido liquidação, ou proceder à correção interna do procedimento em situações de autoliquidação. Contudo, este novo entendimento pode dar origem a novas disputas legais, uma vez que a autoridade tributária pretende verificar se as áreas de reabilitação urbana sem operação de reabilitação urbana mantiveram a validade ao longo de todo o processo. Nos casos em que os municípios não tenham renovado a área de reabilitação urbana e esta tenha caducado, a taxa reduzida deixa de se aplicar, mantendo-se a exigência da taxa de 23% de IVA. Os mecanismos de controlo das seguradoras em Portugal evitaram o pagamento indevido de cerca de 85 milhões e 300 mil euros em indemnizações fraudulentas em 2025, valor que representa uma ligeira descida de 1,6% face aos 86 milhões e 700 mil euros poupados em 2024. Segundo o relatório Fraude aos Seguros 2025 da Associação Portuguesa de Seguradores, foram evitados 36 milhões de euros no ramo automóvel e 17 milhões de euros no multirriscos, habitação e comércio. Por sua vez, o montante total de indemnizações efetivamente pagas em processos sob suspeita de fraude caiu 18%, situando-se nos 21 milhões de euros, enquanto os custos com a regularização e averiguação destes casos baixaram 21,6% para 6 milhões e 100 mil euros.
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1: São agora 6 horas mais 16 minutos. Estamos de partida para mais uma hora neste final de tarde, quinta-feira, 15 de outubro, na M24. Eu sou o Susana e fico consigo até bem perto das 7. Boa tarde.
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0: Matias Damasio com Áurea na M24. E já que estávamos aqui a ouvir Matias Damasio, sempre lhe digo que ele vai estar em Mércola por ocasião da Feira da Caça de Mércola, que acontece no 23 a 25 deste mês. Mércola recebe mais uma edição de um evento dedicado à caça, à natureza, às tradições e também à cultura da região. Já vai para a 17ª edição. Sexta-feira, dia 23, concerto com Matias Damasio. No dia 24, os Dama com Buba Espinho e os Bandidos do Cante, e no domingo os Descendentes, no Parque Desportivo e de Lazer Municipal, a Feira da Caça em Mércola, de 23 a 25 deste mês. Tivemos um dia quente hoje, e como é que vai estar amanhã? Bom, é isso que lhe digo já a seguir. Segundo o Instituto Português do Mar e da Atmosfera, será um dia com o céu pouco nublado ao limpo a sul, vento fraco, por vezes moderado, e uma pequena descida da temperatura mínima. Quanto às máximas, 27 graus para Sines, Santiago de Cacém, Odmira e Faro, 28, 30 para Setúbal, Lisboa, Grândola, Aljustrel, Lourique e Berja, 31 e 32 para Évora e Alcácer do Sal.
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0: Chris de Burgh com o clássico Lady in Red, o cantor irlandês que está hoje a comemorar mais um ano de vida, são 78. Eu confesso, sou fã. Chris de Burgh, já há algum tempo que não ouvíamos por aqui, Chris de Burgh. E agora é a altura para recordar que se realiza já este sábado às 21h30 no Auditório Mário Primo, na Escola Secundária Padre António Macedo, em Vila Nova de Santo André. Concertos com os grupos Adoro, Protocolo e Parque Império no âmbito do Festival Emergente. A Tour Emergente 2026 é uma digressão nacional promovida pelo Festival Emergente, que leva bandas e projetos da nova geração musical independente de norte a sul de Portugal e que tem como objetivo dar palco a novos talentos premiados e participantes das edições anteriores do festival, criando ligações sonoras pelo país. É então a passagem da Tour Emergente por Vila Nova de São André este sábado.
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0: O Hostel da Mariquinhas com a Gisela João, recordando que ela vai estar nas comemorações do Dia do Conselho em Grândola, assinalar 482 anos. O concerto é no dia 21, no Cine Granadeiro, 21h30, com entrada gratuita, ou seja, na véspera do feriado do dia 22, é exatamente o dia do município. Agora, é a altura também de lhe recordar que está aí mais uma Sexta de Cultura, amanhã, a Quadricultura, nesta iniciativa das Sextas de Cultura, vão levar ao auditório Mário Primo da Escola Secundária Padre António Macedo, em Vila Nova de São André, com um concerto agendado para as 20h30, Hélder Moutinho, um dos fadistas mais emblemáticos e prestigiados da atualidade. É esta então a proposta para mais uma Sexta de Cultura amanhã. Estamos a 4 minutos apenas das 7, está na altura de me despedir de si. Eu estou de resto amanhã à mesma hora. Continuação de uma ótima quinta, ou pelo menos o que dela resta. Fique bem, até amanhã.
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1: São 20 horas e 3 minutos.
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1: Temperatura atual, 21 graus.
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0: São 20 horas e 41 minutos.
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0: Temperatura atual, 20 graus.
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0: São 21 horas e 29 minutos.
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0: O jazz é como o futebol, um improviso coletivo dentro de certas regras, um exercício de conveniência.
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0: Temperatura atual, 19 graus.
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0: É meia-noite e um minuto.
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0: Temperatura atual, 18 graus.
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